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o sentido das palavras, um olhar mais positivo sobre a vida. O desejo de possuir, de ter coisas para se sentir seguro, para poder ser alguém, ou para poder ter algo a que se agarrar, denota o profundo desconhecimento face ao objetivo supremo da vida. Aquilo que possuímos não corresponde a quem somos, não nos caracteriza em absoluto. Da mesma forma, a nossa atividade profissional não nos define por completo, pois somos bem mais do que aquilo que profissionalmente fazemos. Quando ainda não nos conhecemos bem e não reconhecemos o lado intuitivo da nossa vida, temos tendência a definirmos a partir desses aspectos meramente físicos. É muito importante compreendermos que não somos as nossas profissões nem aquilo que materialmente possuímos. Se algum destes aspectos se alterar, não deixaremos de ser os mesmos, a mesma pessoa. Continuaremos a existir, pois a vida continua. Pense nisto e seja feliz.

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7: São 2 horas.
0: Boa noite.
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5: São 4 horas. Boa noite.

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1: Estamos em terras de devoção mariana. Atrás, a Igreja Matriz, dedicada à Nossa Senhora da Assunção. Mas o ícone maior destas terras transformaram-nas em terras da Senhora do Campo. No ano em que se comemoram 500 anos da transformação da paróquia de Santa Maria de Lamas em Comenda da Ordem de Cristo de Santa Maria de Lamas, convidamo-os a acompanharem-nos nesta visita a uma das 67 povoações do Conselho de Macedo Cavaleiros. Venham connosco. Estamos na Fonte de São Brás. As fontes, locais de encanto, locais de encontros, locais de mistérios e também locais de lendas. E por falar em lendas, todas as terras têm a sua. Desde tempos imemoriais, que as populações quiseram justificar a existência da sua aldeia com determinado nome. Ora bem, esta aldeia, que até 2003 foi conhecida como Lamas de Pudense, dizem os antigos que, no tempo das cruzadas, terá aportado aqui um cavaleiro francês, um nobre francês de seu nome, Dom Pudense, que terá tomado conta de todo este território, dando inclusive, segundo a lenda, o nome à aldeia vizinha de Pudense, e terá, em determinada altura, junto do seu séquito, um dos seus criados, um dos seus servos prediletos, ao qual terá oferecido estas terras, à qual, diz a lenda, chamariam a Lama de Dom Pudense. Ora, pergunta-se sempre, no meio das lendas, em que há uma mistura, uma simbiose entre o factual e o imaginário popular, terá sido mesmo assim? Pois, Lamas, quando pensamos no atual nome de Lamas, pensamos que há muitas outras lamas por aí. Se pensarmos apenas no distrito de Bragança, temos lamas de Orleão, temos lamas de cavalo, temos val de lamas, mas se extravasarmos para lá das fronteiras, temos, por exemplo, lamas de Oulo e muitas outras terras que têm origem no radical lama. No próprio Conselho de Macedo Cavaleiros temos lama longa. Ora bem, o que é que eram as lamas, de facto? E porquê é que um território era designado por lamas? Ora, uma lama não era mais que um local propício à pastagem, um local onde existia água. Ora, lamas é claramente um hidrotopónimo. Dizem-nos os entendidos que terá surgido a partir do vocábulo latino lamam. Só que esse era um vocábulo que praticamente não existia. Ora, lamas terá surgido, sim, com origem, provavelmente, numa qualquer outra povoação aqui ao lado, que designavam este local como local de pasto, local para pastagem. Porque, historicamente, inclusive, há locais, como nas Astúrias, onde são chamadas lhamas, ou na Galiza, onde também são chamadas lamas, e proliferam imensas povoações com esse nome, que seriam, inclusive, locais agrícolas, onde, eventualmente, existiriam até linhares que precisavam de ser regados. Portanto, a origem, a justificação para o nome de lamas tem a ver com um vocabulário agrícola. Esta era a zona de pasto, como ainda hoje é.

como Cristelos, uma corrupção do nome original, tal como Castrelos, uma corrupção do original nome Castrelos. Ora, Castrelos é um castro pequeno. Ora, onde há castros, vindo da palavra romana castrum, castelo ou local fortificado, existiria na saída sul da povoação uma outra aldeia com o nome Castrelos, que pelo menos durou até ao século XVI, que poderá ter sido o que deu origem à posterior povoação de Lamas, num local muito mais ameno. E Castrelos traz-nos algo mais, pois ainda em meados do século XVIII existia a devoção em Lamas a Santo André. Santo André, que tem reminiscências precisamente ao lado de Castrelos, na Eira de Santo André, como ainda hoje é conhecida. E Santo André leva-nos a um outro campo. Lamas fez parte dos Caminhos de Santiago. Mas isso vamos explicar já a seguir. Venham connosco até à Capela de São Sebastião. Estamos ao lado de caminhos ancestrais, caminhos de peregrinação, ao lado da Capela de São Sebastião, um exemplar, presumivelmente, do século XVII, que haveria de ser reformulado já nos anos 80 do século XX, dando-lhe uma configuração que a destitui do caráter inicial que poderíamos apreciar. E porquê São Sebastião, depois de falarmos em Santo André? Ora, a peregrinação a Santiago é marcada pelas devoções paralelas dos caminhos. Ora, duas delas estão nas extremidades da povoação. Falávamos na Capela de Santo André, na extremidade sul, e temos a Capela de São Sebastião, na extremidade norte. Ambas à beira dos caminhos antigos de peregrinação que seguiam até à freguesia vizinha de Crujas, cujo orago é precisamente Santiago. E porquê Santo André e porquê São Sebastião? Ora, Santo André, apóstolo, irmão de Pedro, era companheiro e também sócio na pesca, se é que se pode assim chamar, de São Tiago. Daí, muitos dos caminhos terem capelas de devoção a Santo André, que era o que acontecia na saída sul da povoação de Lamas. São Sebastião é uma das devoções mais importantes à beira dos caminhos de Santiago. É muito raro vermos capelas de São Sebastião no alto dos montes, tal como veremos a seguir a Capela da Senhora do Campo. Ora, as capelas à beira dos caminhos eram formas de pagamentos de promessas, muitas vezes associadas às doenças que, em época medieval, mais assolavam a população, particularmente a peste e a lepra. Ora, São Sebastião é um dos santos protetores da peste. E porquê? Na altura em que, depois do seu martírio, que a sua iconografia apresenta-se-nos com o santo atado a um tronco e cravado de flechas, na altura em que os seus restos mortais foram transladados de uma cidade para outra, a peste aí simplesmente terminou. Ora, a população achou que São Sebastião era um dos protetores da peste, à semelhança também do que acontece com São Roque ou com Santo Antão. A Igreja aproveitou essa devoção popular para fazer uma comparação entre as flechas de São Sebastião e as flechas divinas de castigo para a peste. Ora, as pessoas que faziam as peregrinações queriam a cura e, como pagamento, muitas vezes criavam capelas ou invocações em honra a São Sebastião. Estamos, precisamente, numa dessas capelas que seguramente terá surgido no âmbito dos Caminhos de Santiago e que nos conduziu a outras devoções numa terra, como dito, cuja devoção principal é a Santa Maria, Nossa Senhora. Continuamos em terras de Santa Maria. Estamos, neste momento, no interior da igreja dedicada a Nossa Senhora da Assunção. Depois de peregrinações, de falarmos nos santos e nas devoções paralelas, vamos agora centrar-nos um pouco na história de Lamas. Ora bem, como já dito anteriormente, Lamas está a caminho dos 8 séculos de história. 8 séculos que nos dão
imensas

personagens, personalidades, imensos factos. Ora bem, Lamas aparece-nos pela primeira vez mencionado em 1258. E o que há que relevar dessa informação? Primeiro, o primeiro lamacense alguma vez registado, de seu nome, em latim, Durandus Petri, ou seja, Durando Pires. Há que fixar esse nome para a história de Lamas, porque é de facto o primeiro nome que nos surge mencionado. Mas Lamas também nos dá uma outra visão sobre esses tempos conturbados, ainda de um início de nacionalidade, nos primeiros reinados, estamos a falar de Dom Afonso III. Ora, contrariamente àquilo que nos é veiculado pela história que aprendemos na escola, este território era um território à parte, se é que podemos chamar-lhe uma espécie de condado à parte. Isto porquê? Porque os reis do início da nossa nacionalidade, até pelo menos Dom Afonso III, praticamente não tinham poder nesta região. Quem de facto tinha o poder eram os senhores da nobreza regional, particularmente a estirpe dos Bragançãos. E ora, é precisamente um Braganção que está umbilicalmente ligado à história de Lamas, porque de facto Lamas não era propriedade régia, isto é, Lamas não era reguengo. Lamas era uma terra que pertencia a um senhor com o nome Nuno Martins de Chacim. E qual é a particularidade dessa pessoa? Era um macedense. Era um macedense que foi uma das figuras mais proeminentes na história medieval portuguesa, particularmente no reinado de Dom Afonso III e de Dom Dinis. Ora, com Dom Afonso III chegou a ser o meirinho-mor do reino, isto é, o polícia-geral do reino, a pessoa que efetivamente mandava. Mas para lá disso, foi também o educador, o aio do grande rei medieval, Dom Dinis. E quando Dom Dinis chega ao trono, transforma logo na figura maior da corte, mordomo-mor. Ora, tivemos um macedense da estirpe dos Bragançãos, cuja honra era em Chacim, daí Dom Nuno Martins de Chacim, que era, de facto, o proprietário, o dono dos direitos de Lamas, e provavelmente terá sido um dos seus antecedentes, isto é, ou o pai ou o avô, efetivamente a pessoa que terá fundado Lamas, daí eles serem os proprietários. Mas havia também um outro ou uma outra instituição que realmente mandava nos destinos de Lamas e que mandou nos destinos de Lamas durante 3 séculos, o mosteiro beneditino de Castro de Avelãs. Ora, os cluniacenses, assim chamados, porque seguiam a regra de Cluny, eram de facto os donos efetivos de Lamas e foram os donos de Lamas até pelo menos ao século XVI, quando Lamas, numa conjuntura de criação da Diocese de Miranda, em 1545, os monges de Castro de Avelãs e o mosteiro de Castro de Avelãs perde o poder que tinha em toda a região. Ora, esta terra não existiria, com toda a probabilidade de hoje, sem todo o empenho que os monges tiveram. Aliás, em toda a documentação medieval, eles vêm mencionados como sendo proprietários de imensos casais em Lamas. E não só, tinham os direitos do padroado da Igreja. Lamas aparece-nos ao longo da Idade Média, imensas vezes, pela nomeação de párocos, que eram párocos nomeados precisamente pelo abade de Castro de Avelãs e depois, obviamente, aprovado pelo arcebispo de Braga, que até precisamente a meados do século XVI detinha a superioridade espiritual em toda esta região. Ora, Lamas segue, por isso, um caminho ligado aos beneditinos. Por isso, hoje, em Lamas, toda a gente sabe o que são as sortes. Toda a gente pensa o que serão as sortes. Há também mais uma lenda associada, que terá sido um senhor rico, que terá deixado uma grande propriedade para a população de Lamas. Ora bem, a realidade é que as sortes ficam num sítio cujo topónimo é a Queitada. Ora, Queitada, que nada tem a ver com coitadismo ou com coitadinha. Queitada é mais uma deturpação de coutada. Ora, coutada eram as terras, os coutos ligados às ordens eclesiásticas, às ordens religiosas. Portanto, as sortes, quando surgem, terá sido seguramente depois do século XVI, em propriedades
que antes eram dos beneditinos e que lhes foram retiradas a partir do momento em que foi criada a Diocese de Miranda. Ora, mas Lamas tem muito mais do que esses personagens importantes dessa fase em que há uma afirmação do poder régio. Estamos no ano em que Lamas cumpre os 500 anos, 5 séculos de transformação de uma simples paróquia em comenda da Ordem de Cristo. A comenda da Ordem de Cristo de Santa Maria de Lamas. Ora, para uma paróquia ser elevada à comenda da Ordem de Cristo, essa paróquia tinha que ter algum poder. Nesse mesmo ano foram criadas mais algumas no distrito de Bragança, inclusive é duas também no Conselho de Macedo de Cavaleiros. Ora, quando estamos a falar numa comenda da Ordem de Cristo, estamos também a falar de uma passagem de donatários da terra e daí também a pressão da própria diocese para que os monges beneditinos daqui tenham saído, e a partir de 1520, Lamas passa a ser propriedade com direitos de pessoas ligadas essencialmente a Dom Manuel I, que quis precisamente beneficiar todos aqueles que ao serviço do rei iam para conquistas, nomeadamente em África, e que recebiam os rendimentos de uma igreja ou de uma paróquia. Não era qualquer paróquia que era elevada à comenda da Ordem de Cristo. Ora bem, Lamas, e estamos a falar em pleno século XVI, surge-nos a primeira anotação relativamente à população de Lamas. No numeramento de 1530, pouco depois de ter sido elevada à comenda da Ordem de Cristo, aparece-nos com cerca de 135 habitantes. O que é importante, não sendo a povoação mais populosa da região, o que é um facto é que quando nos aparecem novamente censos, já em pleno século XVIII, Lamas já tinha duplicado a sua população. Ora, quando uma povoação duplica o seu tecido populacional, é sinal de grandeza, é sinal de dinamismo. Ora, é precisamente nessa época que nos surge este edifício religioso, que apesar de ter uma data de finais do século XVIII, na frontaria, essa data corresponderá sim a obras de remodelação, nomeadamente no altar-mor, claramente com características barrocas. Ora, este templo, e porque é que se pode dizer que este templo já existiria no século XVII? Porque pelas visitações à Igreja de Hidroso, já no século XVII, 1684, nos é dito que na Igreja de Hidroso teria de ter um lavatório de sacristia igual ao da Igreja de Lamas. Portanto, estamos num edifício, à semelhança da grande maioria dos edifícios religiosos do concelho, do estilo barroco. A grande maioria deles são do século XVIII. Este, apesar de ter uma data na frontaria, como dito, do século XVIII, estamos num templo, sim, construído, que já existiria no século XVII. E que, para lá de tudo, tem uma característica única que só se encontra em mais outro templo do Conselho de Macedo de Cavaleiros, e muito pouco em Bragança. Este, juntamente com a Igreja Matriz de Val de Prados, são os únicos templos cuja entrada não está virada para Poente, que é o normal. Esta entrada está virada para Sul, se é que se pode chamar. E porquê esta e a Igreja de Val de Prados, as duas viradas para Sul, única e exclusivamente por um motivo, porque não havia espaço para as virar para Poente. E, aliás, neste caso muito particular, a igreja nunca poderia estar virada em direção à elevação que temos aqui ao lado do Monte do Facho, onde se encontra a Senhora do Campo.

Estamos num sítio mítico. Esta é o que dá o nome a estas terras, as terras da Senhora do Campo. Sítio mítico por ser um local de devoção. Falou-se no início que estamos em terras de Santa Maria, terras de devoção mariana. Esta é, com toda a probabilidade, a capela, o edifício religioso mais antigo de todo o concelho de Macedo Cavaleiros. Convido-vos a entrarem connosco.

Estamos, de facto, num edifício religioso único. Estamos no único templo de três naves do Conselho de Macedo Cavaleiros. E, como dito, provavelmente o templo mais antigo de todo o Conselho. Não é possível hoje especificar qual terá sido, efetivamente, a data em que este templo, com uma configuração distinta, terá sido construído. Quando olhamos para a sua configuração, como dito, três naves, vemos claramente que temos aqui uma arquitetura muito diferente daquilo que é vulgar neste território. Vale a pena a visita a este santuário para não só pela devoção, mas também por todas as características arquitetónicas de arquitetura religiosa que nós temos neste local. Aqui temos os resquícios claros da presença já falada dos beneditinos por estas terras. Como dito anteriormente, os beneditinos permaneceram por aqui três séculos. Os beneditinos que provinham do mosteiro de Castro de Avelãs, aqui muito perto à saída de Bragança. Toda esta arquitetura em que o tijolo é utilizado nas arcadas é uma arquitetura com um estilo mudéjar, algo importado do outro lado do território. Pois era isso mesmo que nos dizia uma das primeiras referências a este santuário na magnífica e monumental obra do Frei Agostinho de Santa Maria, quando escreveu o seu Santuário Mariano. Referia ele que, na altura, diziam as pessoas daqui, isto estamos a falar do início do século XVIII, que este templo teria sido construído há 300 ou 400 anos. E a partir daí veio, obviamente, a lenda. E a lenda de um anjo que terá ajudado a construir este edifício. E outras lendas se lhe associaram, como o recurso a bois bravos que traziam as pedras até aqui, a este sacro monte, para ser feito este edifício de características, de facto, únicas neste concelho e no próprio distrito. Quando olhamos para o interior e para a capela-mor, verificamos no seu topo, precisamente, a sua abóbada em ladrilho, coisa perfeitamente invulgar neste território. Dizia-nos Frei Agostinho de Santa Maria que teria sido, segundo as palavras dele, um santo varão espanhol proveniente da Biscaia que teria trazido a planta deste templo e que teria dado a beleza do local onde ele se implanta, construído as suas expensas o templo. Obviamente que isso não passará de uma lenda, como lenda também é aquela que falavam relativamente às imagens que temos no retábulo do altar-mor, que diziam que esta capela foi mandada construir por três marinheiros provenientes de Lamas, que numa altura de aperto, estavam eles a afogar-se, recorreram precisamente a Nossa Senhora e terão feito este templo. Ora bem, as lendas valem o que valem. Já foi falado anteriormente que as lendas são um produto do imaginário popular, são um produto de uma conjugação de factos com toda aquela necessidade que temos para justificar a existência de um sítio. Ora bem, não podemos afirmar se esta capela, de facto, é do século XIV ou XV. O que se sabe, por prospeções arqueológicas aqui feitas, é que existiu uma anterior capela. E há referências, de facto, uma anterior capela aqui, a Santa Bárbara. Ao falar, na altura, com a pessoa mais idosa de Lamas, entretanto já falecida, na altura com 95 anos, transmitiu informações importantíssimas para este local. E, de facto, existiu aqui uma capela de Santa Bárbara na reta, à entrada, antes da cruz, onde se procede, ainda hoje, ao encontro, no dia da celebração, por norma, a 25 de março, da Nossa Senhora do Campo, existiu, de facto, aqui uma capela. Mas outra existiu, onde esta haveria de ser erguida. O que podemos dizer, em termos cronológicos, relativamente a esta capela, é que, na pedra, antes dos degraus de subida para o altar-mor, antes de obras que terão aqui sido feitas nos anos 60, 70, estava uma data gravada que hoje desapareceu e, pelas fotografias que subsistem, a data que ali estava era do século XVII, mais concretamente 1633. A prova que nós temos é que este edifício, no início do século XVII, já existiria. A primeira referência documental que de facto existe é também do século XVII, 1649, quando é dada a carta de ermitão perpétuo, porque aqui havia um ermitão em permanência,
Uma carta datada de 1649 a um habitante de uma aldeia aqui próxima, Hidroso, e já vimos anteriormente a ligação que parece haver entre Hidroso e Lamas, a propósito das igrejas matrizes. Esse é de facto o documento mais antigo. No entanto, a configuração deste edifício leva-nos a considerar que será anterior ao século XVII, e com toda a probabilidade, Frei Agostinho de Santa Maria teria razão quando dizia que no início desse século, do século XVII, no início do século XVIII, queria eu dizer, que teria 300 ou 400 anos este edifício. Muitas lendas lhe estão associadas, muitos mitos também lhe estão associados. Ainda há pouco ouvíamos o som do sino que dizem os habitantes e as pessoas mais antigas que afastava as trovoadas. E, de facto, há muitas histórias aqui relacionadas com a Senhora do Campo e com esta devoção mariana a esta senhora, que a transformam a ela, mas também a dois outros santos que aqui acompanham, Santa Bárbara e São Brás, que protegem toda esta povoação e as redondezas das trovoadas. Ora, essa proteção que era dada pela senhora era paga inúmeras vezes em promessas. Não há muitos anos, estamos a falar há 30, 40 anos, ainda as pessoas vinham à procissão carregadas com sacos de cereal como pagamento de promessas à senhora. Inclusive, traziam as juntas de bois na própria procissão. Há histórias ainda mais antigas que nos relatam a vinda de rebanhos na procissão como pagamento de promessas. E depois, todos aqueles milagres que nos dizem terem acontecido, como a história de uma cabritinha que terá subido para o andor da senhora, como uma história de uma promessa de um habitante de Lamas que, estando uma coelha pronta para parir, prometeu um coelho à senhora e terá nascido só um. Ora, dizem-nos os mais antigos aqui que o senhor em causa terá dito para a senhora: pois só me deste um, agora já não no mamas. E o que a senhora fez, pelos vistos, tê-lo-á castigado, e morreu a mãe, e terá morrido também a única cria que a mãe teve. Este é, de facto, um local de devoção, um local único, um local que, quando olhamos para o seu retábulo do altar-mor, verificamos o seu estilo claramente maneirista, o que contraria tudo aquilo, ou a grande maioria dos templos que nós temos na região, que são de estilo barroco. A data que era falada há pouco, 1633, deverá ter correspondido precisamente à data em que terá sido feito o retábulo mor. Portanto, este retábulo, que será de inícios do século XVII, mostra-nos claramente um estilo de arte diferente de todo aquele que temos na grande maioria do concelho, que é maioritariamente de talha dourada barroca.

Uma terra de muitos séculos. O empreendedorismo, as associações deram uma nova vida à antiga reitoria de Lamas, à antiga comenda da Ordem de Cristo. Uma delas e uma das de maior destaque é a centenária Banda 25 de Março, assim chamada em homenagem precisamente à grande Santa da Terra, Nossa Senhora do Campo, que se celebra a 25 de Março. Ora, a banda, que ainda hoje continua em atividade, tem cerca de 50 elementos, muitas pessoas de Lamas passaram pela banda, e meia centena de elementos, que inclui jovens e que inclui pessoas que vão até aos 50 e poucos anos, mas há pessoas mais velhas. Esse empreendedorismo desta terra, que terá surgido precisamente de uma zona de pastos, como ainda hoje é possível ver-se, teve também o seu tecido agrícola alterado. Numa altura em que apenas aqui praticamente se produzia castanha, o vinho e o pão, como já dito, as alterações climatéricas proporcionaram um clima mais mediterrâneo e, para lá de outras produções, desde 2018, que um conjunto de jovens empreendedores, 18 jovens de Lamas, se juntaram para criarem a Associação dos Produtores de Cerejas de Lamas. Uma associação que produz uma quantidade enormíssima de cereja, que é distribuída, que é vendida, e em relação à qual também já surgiu a própria Feira da Cereja de Lamas, que dá um dinamismo completamente distinto a esta terra com 8 séculos de história, cheia de património, cheia de figuras, cheia de personalidades. Mas não é só o tecido associativo, é também o tecido empresarial que demonstra o empreendedorismo das gentes de Lamas. Vamos conhecer algum desse tecido empresarial.

0: Terras de empreendedores inevitavelmente ligados às atividades agrícolas e pecuárias. Um destaque para um jovem empreendedor, 25 anos, Tosé Vilafranca, que não há muito tempo iniciou um projeto de produção de queijo artesanal com a particularidade de o leite ser todo proveniente de rebanhos de ovelhas que já vêm do seu avô. Lamas também tem o seu queijo artesanal, não obstante o seu nome ser queijo Bornes. Mas, por falarmos em pecuária e agricultura, lembramos-nos da gastronomia transmontana. E Lamas e a gastronomia transmontana são inseparáveis do restaurante Panorama. Há mais de 4 décadas, ligado à restauração, num ponto fulcral, perto do antigo IP4, da antiga Nacional 15, hoje faculta-nos as iguarias transmontanas, desde os enchidos, a alheira, a linguiça ou a posta à mirandesa. E as iguarias não terminam por aqui, porque outras coisas há para experimentar na restauração do Conselho de Macedo Cavaleiros, nomeadamente no restaurante Panorama. Mas nem só de gastronomia, agricultura e pecuária vive o empreendedorismo de Lamas. Outras atividades vão empurrando os jovens. Desde 2004 que um jovem lamacense tomou em mãos um projeto inovador na área da engenharia e da arquitetura, dando seguimento à sua formação. De Lamas também surgem empreendedores em áreas tão distintas como esta, muito bem representada pela Topoléu. Em pleno Geoparque Terras de Cavaleiros, estamos em Terras da Senhora do Campo. Terras com história, património, com gente, com tradições, com empreendedores e com figuras. Este é o primeiro Abondadi um Cibinho e o Azibo aqui tão perto.
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2: Lá no bairro da Graça, a polícia não quer fumo, nem vão nas cantigas de Santo António. Mas elas vão ver se pega ao fumo dar outro rumo.

0: rosa, apaga o fogareiro que vem aí a bófia.
1: Ora, boa tarde.
0: Era boa. Era, até o senhor chegar.
1: Eu já avisei as senhoras de que não podem estar a assar sardinhas na via pública. A próxima vez que eu por aqui passar, se a cena se repetir, as senhoras serão todas multadas e o fogareiro apreendido. Fora o resto.
2: O fogareiro também? Queres dizer, lá na esquadra também gostam de sardinhas assadas, é?
1: Mal. Respeitinho pela autoridade, está bem?
0: Ah, e o senhor Bófia, com essa barrigona e esse bigode. Tem mesmo autoridade, sim, senhor.
1: Bom, e acabem com essa história do Bófia ou terei que tomar medidas?
2: Ah, sim. Vem-nos tirar medidas, é? Quer oferecer-nos uns vestidinhos novos, senhor Bófia, quer?
1: Eu tomo medidas, mas é pela vossa falta de respeito e ofensas à autoridade. Entenderam?
0: Mal. Mas se o senhor Bófia não quer que a gente lhe chame Bófia, o que é que a gente lhe vai chamar, hã?
2: Ah, prefere que lhe chamemos Chui.
1: Nada disso. Ou vão as duas presas. Chamem-me polícia, agente ou guarda, por exemplo.
0: Ai, pode ficar descansado, sou polícia, agente ou guarda, por exemplo. Juramos que nunca mais lhe chamamos Chui.
2: Nem Bófia.
1: E já sabe, para a próxima, se estiverem na via pública com o fogareiro aceso, são multadas e vão dentro, para lá ficarem toda a noite.
0: O quê? Vamos lá dormir, vamos. Têm por lá alguma marquise assim parecida com a do Cristiano Ronaldo, têm?
3: Mais algum tempo passou, quase até um mês inteiro, e o senhor guarda voltou à caça do fogareiro.
1: O quê? Então, apesar de todos os meus avisos, a situação piorou. Agora os fogareiros ainda são mais e o bairro da Graça está cheio de fumo a todo o comprimento e largura.
2: Calma aí, senhor polícia, agente ou guarda, por exemplo. Isto são os preparativos para o Santo António.
0: Ah, então sou polícia, agente ou guarda. Não tem nada de santo, não.
2: Além disso, faça favor de verificar que a situação agora já não é a mesma, porque já é outra.
0: Pois está claro. Se quiserem, até podem mandar vir uma comissão de inquérito para analisar isto e fazer um relatório.
2: Isso. A ver se a gente se rala.
1: Mal. Então, mas não brinquem comigo, está bem?
2: Calma. E, senhor polícia, agente ou guarda, por exemplo, é que agora isto aqui já não é o bairro da Graça, porque perdeu a graça toda.
0: Ah, pois é! Como pode ler ali no letreiro novo que está pendurado à entrada, onde estava o outro que dizia Bairro da Graça.
2: Leia!
1: Cimenteira da Desgraça!
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0: Quando a família se reúne para decidir as férias, há pormenores e pormenores.
13: Agora, pormenores. Porquê é que os menores nunca têm direito a decidir nada? Se calhar por isso é que os mais pequenos não querem entrar para o governo. nem bloco.
2: Oh, pai, com quanto é que eu posso contar para o meu guarda-roupa?
13: Guarda-roupa? Oh, mana, mas tu estás convencida de que és a rainha de Inglaterra ou quê?
14: Cala-te, Zezinho. Olha, filha, tu não sabes que o país está em crise, não? Este ano vais ter que te contentar com o que é do ano passado.
2: Do ano passado, pai? Do ano passado já me basta ter que continuar a levar com o bicho que ninguém vê, mas que toda a gente sente.
13: Pois é. Tu nem os namorados guardas de um ano para o outro. Calculo como te deve ser difícil seres obrigado a aturar este bicho que já vem do ano passado.
0: Zezinho, aguenta lá os teus apartes durante um bocadinho, tá bem? Porque o pai precisa de ver o que é preciso para as férias, que é para ele fazer as contas dele, tá bem?
14: Oh, mulher, as contas estão feitas e mais que feitas. Será que tu não ouves rádio nem vês televisão? Será que tu não sabes o que é que se passa?
0: Onde? No Benfica?
14: No país, mulher. A situação em que estamos, causada pelo convite do Covid, temos que cortar, mulher.
2: Isto não me está a cheirar nada bem.
13: Oh, mana, agora não fui eu.
2: O que me está a cheirar agora é que não vamos ter férias nenhumas, é o que é.
14: Calma, calma. Também não é preciso ser assim tão alarmista e pessimista, porque a situação é péssima, mas não é má. Vamos fazer férias, pois. Só que não podem ser iguais às do ano passado, por causa da pandemia que nos arrebentou com a economia. Temos que pensar numas férias dentro das atuais possibilidades e sem despesas supérfluas, não é?
2: O quê? O quê? Mas nem aquele biquíni que eu queria?
13: Aí está aquilo a que se pode chamar de supérfluo. O biquíni custa 100 euros. E iríamos ficar 100 euros.
2: E depois?
13: Depois aquilo nem o supérfluo te tapa. Aquilo nem se vê. E vê-se tudo.
9: Assim? Assim, assim. E tu também podes dizer adeus à trotinete.
0: Silêncio! Eu preciso de saber como é que vai ser, para saber como é que será. Então, homem, como é que são as férias afinal? Hã?
14: Eu estava à espera que alguém tivesse uma ideia. Porque com tantas ameaças de cortes, eu, sinceramente, não estou a ver nenhum sítio para onde a gente possa ir.
13: Posso falar?
0: Se tens alguma ideia, podes.
13: Vamos passar as férias com o pessoal do Bloco de Esquerda.
0: Com o pessoal do Bloco de Esquerda?
13: Sim, sim. Então não sabem que aquela malta diz que não aceita cortes?
2: Boa, boa. Para mim podem ser 2 milhões. Um par de milhões? Um par de milhões.
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3: As últimas de hoje são com as tias à hora do chá.
0: Sabe lá, Rica, ontem à noite, enquanto estava a fazer o jantar, o meu filho chegou ao pé de mim e disse-me: mãezinha, um dia quando eu trabalhar, quero-te ajudar com a comida e com as despesas da casa. Ai, querida, até me vieram as lágrimas aos olhos com tanta ternura.
2: Não é caso para menos, Rica. Que idade tem o seu filho?
0: Vai fazer 38 aninhos, Rica. Oh, está um calmeirão. Ai, Rica, conte-me tudo, tudo sobre aquele empresário que acabou de conhecer.
2: Ai, querida, só gostava de saber se existe algum homem que convide uma mulher para sair sem ser com o objetivo de a levar para a cama.
0: Oh, ai, olha, eu conheço pelo menos um, Rica.
2: Quem é, querida?
0: O meu marido.
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9: E então, Cláudia, sabes-me descrever uma morena?
18: Sei, Joana. E quem não gosta da morena?

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5: Cinco horas. Bom dia.
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3: Ai, tão boa, tão boa.
1: Isto é uma desgraça. Uma pessoa vai pela rua e vê máscaras no chão, vai ao cabeleireiro e há cabelos no chão, leva o carro à oficina e vejo óleo e ferramentas no chão.
3: Para compensar, quando entras num banco, nada, está tudo limpinho. Até as canetas estão presas por um fio.
4: Boa tarde. É aqui que ajuda os alcoólicos?
1: É sim, diga.
4: É que me falta 1 euro para poder comprar uma garrafinha. 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
3: Lá no bairro da Graça, a polícia não quer fumo, nem vão nas cantigas de Santo António. Mas elas vão ver se pega ao fumo dar outro rumo.

0: Rosa, apaga o fogareiro que vem aí a bófia.
1: Ora, boa tarde.
0: Era boa. Era, até o senhor chegar.
1: Eu já avisei as senhoras de que não podem estar a assar sardinhas na via pública. A próxima vez que eu por aqui passar, se a cena se repetir, as senhoras serão todas multadas e o fogareiro apreendido. Fora o resto.
2: O fogareiro também? Queres dizer, lá na esquadra também gostam de sardinhas assadas, é?
1: Mal. Respeitinho pela autoridade, está bem?
0: Ai, o senhor Bófia, com essa barrigona e esse bigode. Tem mesmo autoridade, sim, senhor.
1: Bom, e acabem com essa história do Bófia ou terei que tomar medidas?
2: Ah, sim? Ah, sim. Vai-nos tirar medidas, é? Quer oferecer-nos uns vestidinhos novos, senhor Bófia, quer?
1: Eu tomo medidas, mas é pela vossa falta de respeito e ofensas à autoridade. Entenderam?
0: Mal. Mas se o senhor Bófia não quer que a gente lhe chame Bófia, o que é que a gente lhe vai chamar, hã?
2: Ah, prefere que lhe chamemos Chui.
1: Nada disso. Ou vão as duas presas. Chamem-me polícia, agente ou guarda, por exemplo.
0: Ai, pode ficar descansado, sou polícia, agente ou guarda, por exemplo. Juramos que nunca mais lhe chamamos Chui.
2: Nem Bófia.
1: E já sabe, para a próxima, se estiverem na via pública com o fogareiro aceso, são multadas e vão dentro, para lá ficarem toda a noite.
0: O quê? Vamos lá dormir, vamos. Têm por lá alguma marquise assim parecida com a do Cristiano Ronaldo, têm?
3: Mais algum tempo passou, quase até um mês inteiro, e o senhor guarda voltou à caça do fogareiro.
1: O quê? Então, apesar de todos os meus avisos, a situação piorou. Agora os fogareiros ainda são mais e o bairro da Graça está cheio de fumo a todo o comprimento e largura.
2: Calma aí, senhor polícia, agente ou guarda, por exemplo. Isto são os preparativos para o Santo António.
0: Então sou polícia, agente ou guarda. Não tem nada de santo, não.
2: Além disso, faça favor de verificar que a situação agora já não é a mesma, porque já é outra.
0: Pois está claro. Se quiserem, até podem mandar vir uma comissão de inquérito para analisar isto e fazer um relatório.
2: Isso. A ver se a gente se rala.
1: Mal. Então, mas não brinquem comigo, está bem?
2: Calma. E, senhor polícia, agente ou guarda, por exemplo, é que agora isto aqui já não é o bairro da Graça, porque perdeu a graça toda.
0: Ah, pois é! Como pode ler ali no letreiro novo que está pendurado à entrada, onde estava o outro que dizia Bairro da Graça.
2: Leia.
1: Cimenteira da Desgraça.
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1: Oh pai, com quanto é que eu posso contar para o meu guarda-roupa?
0: Guarda-roupa? Oh mana, mas tu estás convencida de que és da rainha de Inglaterra ou quê?
2: Cala-te, Zezinho. Olha, filha, tu não sabes que o país está em crise, não? Este ano vais ter que te contentar com o que é do ano passado.
1: Do ano passado, pai? Do ano passado já me basta ter que continuar a levar com o bicho que ninguém vê, mas que toda a gente sente.
0: Pois é, tu nem os namorados guardas de um ano para o outro. Calculo como te deve ser difícil seres obrigado a aturar este bicho que já vem do ano passado.
3: Zezinho, aguenta lá os teus apartes durante um bocadinho, tá bem? Porque o pai precisa de ver o que é preciso para as férias, que é para ele fazer as contas dele, tá bem?
2: Oh mulher, as contas estão feitas e mais que feitas. Será que tu não ouves rádio nem vês televisão? Será que tu não sabes o que é que se passa?
3: Onde? No Benfica?
2: No país, mulher. A situação em que estamos, causada pelo convite do Covid, temos que cortar, mulher.
1: Ah, mal. Ah, isto não me está a cheirar nada bem.
0: Oh, mana, agora não fui eu.
1: Bom, o que me está a cheirar agora é que não vamos ter férias nenhumas, é o que é.
2: Calma, calma. Também não é preciso ser assim tão alarmista e pessimista, porque a situação é péssima, mas não é má. Vamos fazer férias, pois. Só que não podem ser iguais às do ano passado, por causa da pandemia que nos arrebentou com a economia. Temos que pensar numas férias dentro das atuais possibilidades e sem despesas supérfluas, não é?
1: O quê? O quê? Mas nem aquele biquíni que eu queria?
0: Aí está aquilo a que se pode chamar de supérfluo. O biquíni custa 100 euros. E iríamos ficar 100 euros.
1: E depois?
0: Depois aquilo, nem o supérfluo te tapa. Aquilo nem se vê. E vê-se tudo.
4: Assim? Assim, assim. E tu também podes dizer adeus à trotinete.
3: Silêncio! Eu preciso de saber como é que vai ser, para saber como é que será. Então, homem, como é que são as férias afinal? Hã?
2: Eu estava à espera que alguém tivesse uma ideia. Porque com tantas ameaças de cortes, eu, sinceramente, não estou a ver nenhum sítio para onde a gente possa ir.
0: Posso falar?
3: Se tens alguma ideia, podes.
0: Vamos passar as férias com o pessoal do Bloco de Esquerda.
3: Com o pessoal do Bloco de Esquerda?
0: Sim, sim. Então não sabem que aquela malta diz que não aceita cortes?
1: Boa, boa. Para mim podem ser 2 milhões. Um par de milhões? Um par de milhões.
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9: As últimas de hoje são com as tias à hora do chá.
3: Olá, Rica. Ontem à noite, enquanto estava a fazer o jantar, o meu filho chegou ao pé de mim e disse-me: Mãezinha, um dia quando eu trabalhar, quero-te ajudar com a comida e com as despesas da casa. Ai, querida, até me vieram as lágrimas aos olhos com tanta ternura.
1: Não é caso para menos, Rica. Que idade tem o seu filho?
3: Vai fazer 38 aninhos, Rica. Oh, está um calmeirão. Ai, Rica, conte-me tudo, tudo sobre aquele empresário que acabou de conhecer.
1: Ai, querida, só gostava de saber se existe algum homem que convide uma mulher para sair sem ser com o objetivo de a levar para a cama.
3: Ai, olha, eu conheço pelo menos um, Rica.
1: Quem é, querida?
3: O meu marido?

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3: Amorzinho, tens o dedo indicador da mão direita com resíduos no mundo.
4: 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Isto é de jogar na raspadinha.
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5: A Mariazinha mais a sua prima Laurindinha vão tentar desvendar um mistério muito misterioso. Ora, ouçam.
6: Entra, Laurindinha, que me vais ajudar aqui numa coisa.
15: Oh, prima, tu não me ponhas a lavar louça, que eu não vim cá para a cidade para servir, está bem? Eu quero fazer carreira, mas é como massagista das massagens, que segundo a Alzira do Libório, que também para cá veio ganhar a vida, ganha-se mais nessa vida do que a servir, a aturar maridos ou noutra vida qualquer. O Libório, por acaso, que é para lá, anda lá na aldeia, mesmo a precisar de ser massajado, porque desde que Algiro o deixou por lá, ele anda muito curvado, como se a cabeça lhe pressasse bastante.
6: Olha, Laurindinha, interrompa aí o jornal da aldeia por um bocadinho, porque não vamos lavar a loiça, mas há aqui um assunto que é preciso pôr em pratos limpos, mulher. E, olha, como a minha patroa não está cá, porque foi para o estrangeiro aproveitar o desconfinamento para desanuviar...
15: E então?
6: Ah, então, olha, mulher, então tenho andado aqui com um mistério na minha cabeça e preciso da tua ajuda.
15: Tu conta comigo, mulher, que eu tenho muita prática de resolver mistérios.
6: Ah, eu sabia.
15: Ah, pois, lá na aldeia não havia mistério que eu não resolvesse. Sou uma bisbilhoteira, coscovilheira e mexericana de primeiro, o que é que tu julgas? Quando o Joaquim Alfarroba não sabia quem é que era o pai do filho que a mulher dele teve, fui eu que descobri o mistério. E bem logo que só podia ser o Ernesto, que de um gostei em gado e que lá vai à aldeia de vez em quando, à procura de bois e de carneiros. Ele até diz que gostava de ter sido toureiro a cavalo.
6: Ah, sendo assim, mulher, tão mãos à obra.
15: É o boa, boy. Qual é o mistério que é preciso descobrir?
6: Ah, então olha lá. Onde é que estão os milhões que desapareceram dos bancos?
15: O quê? Os milhões que desapareceram dos bancos? Mas é capaz de estar em casa dos banqueiros?
6: Achas que sim, ó Laurindinha? Mas porquê é que os banqueiros iam levar os milhões para casa?
15: Para os contar, é? É que os banqueiros são muito dados a contar. Até contam um conto e acrescentam um ponto.
6: Olha como diriam os inspetores Pastilhas e Amendoim. Ai, deve ter sido isso, deve. É eureka.
15: É eureka, não. É mais queca, prima. É mais queca.
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0: Nesta época do ano, muita gente se casa, embora em todas as épocas se possam fazer as neiras. Qualquer semelhança com os alegados casamentos de Santo António será pura coincidência.
17: Pura? Agora chama-lhe pura. Ainda gostava de saber onde foste apurar a coisa.

0: Ai, Zé, ai, que hotel tão giro. É aquilo onde estão os jogadores de futebol, é?
1: Eu espero que não, porque não estou nada interessado em ver o Cristiano Ronaldo em cuecas e a coçar as miudezas. Para já, quem nos indicou este hotel e fez a marcação foi o nosso superior.
2: Ah, os três são um casal casado pelo Sr. Padre Bernardo? Então está tudo certo. É o quarto especial para noivos no 13º andar.
0: O quê? Mas isto dá 13, não é? Oh, Zé, olha que é capaz de dar azar.
1: Oh, Maria, mas qual azar? Nós já estamos casados e depois de casar já não pode acontecer mais nenhum azar.
2: Dona Gertrudes.
3: Diga, chefe.
2: Acompanhe este casal ao quarto número 13 no 13º andar.
3: Ok, chefe. Queiram seguir-me, por favor.
0: Olha, Zé, até tem um elevador para subir.
3: Esteja descansada, minha senhora, porque o elevador também desce. Quando quiserem vir para baixo, entrem, entrem.
0: Ai, eu espero que o quarto esteja bem limpinho e desinfetado por causa daquela coisa do Covid.
3: Mais ou menos.
4: Mais ou menos? Eu não vou passar a noite núpcias com a minha noiva num quarto que não esteja desinfetado.
3: Ai, a besta armada é esquisito. Para que é que quero o quarto limpo e desinfetado se no fim vão lá para dentro fazer as porcarias do costume?
4: O quê? A senhora veja lá como é que fala.
0: Ah, realmente?
4: Deixa lá, querida. Quando voltarmos para a terra, eu vou contar tudo ao Padre Bernardo.
3: Conte, conte, conte. E dê-lhe saudades das Gertrudes do Hotel Paraíso, que ele conhece lindamente. Até rezava comigo aquela parte que diz: bem-vindo seja o fruto do teu ventre.
4: Ai, Jesus!
0: Oh, Zé, vamos embora.
4: Embora? Mas embora para onde, meu amor?
0: Vamos para a terra e poupamos o dinheiro do hotel. Sim, porque se é para fazermos porcarias, eu sinto-me mais à vontade lá nas pocilgas do chiqueiro dos nossos porcos.
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0: Amor, tenho algo para te dizer.
2: Ai, diz lá, querida.
0: Tenho um atraso.
2: Eu sei, querida. Mas não te preocupes, eu amo-te na mesma.
3: Querido.
1: Sim, mamãe.
3: Ofereces-me um computador novo?
1: Então e o outro?
3: O outro vai oferecer um iPad.
0: Muitos parabéns, Sr. Bonifácio. A sua esposa está grávida.
2: Grávida? É impossível, doutora. Eu tive muito cuidado.
0: Sabe, isto é como na estrada. O senhor tem cuidado, mas os outros não.
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7: Venha daí, amigo ouvinte, porque o melhor que levamos desta vida é a
3: rir.
9: Oh, então tem anda solta. Ai, criado.
10: Cada vez há mais gente a dar ao badalo. Por qual será?
7: Oh, filha, dão ao badalo. Por não lhes dar jeito, a buzina.
11: Olá, Arturinho. Como é que será que faziam quando ainda não havia preservativos?
9: Ai, era assim. As mulheres punham uma rolha e os homens davam o nó ao meio.
7: Pois fica sabendo que antigamente, no tempo em que a monarquia reinava, o teu tetravô era barão.
12: Era barão? E servia para quê? Para segurar os cortinados, era?
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7: Quando chega a altura das festas populares, o nosso soldado 25 marcha com outra alegria.
9: Ah, sim, é que é muito menos certo marchar assim, a mexer as ancas e a dar aos ombros, topam.
22: Soldado 25!
9: Oh, mestre, gente, já cá estou aqui presencialmente!
22: Que brincadeira é esta?
9: Hã?
22: Então pediram voluntários para a guerra e tu ofereceste para ir à tua aldeia?
9: Ah, mas é que eu tenho que ir lá defender-me da guerra que o pai da minha mochola me anda a fazer, mas sargento.
22: Estás preocupado com a guerra que ele te anda a fazer? Ah, mas porquê?
9: Ah, oh, mas gente, porque ele tem sempre cartucheiras cheias e até cartuchos frios e quentes ele tem, mas sargento.
22: O quê? Cartuchos frios e quentes?
9: Ah, pois é, mas sargento, pois é. A espingarda com que ele anda a procurar-me tem 2 canos, mas sargento. Portanto, uma canalização daquela só pode ser para ar quente e frio, não é verdade, mas sargento?
22: Soldado 25!
9: Oh, mas sargento, é sempre o 25. Diga lá, mas sargento.
22: É verdade que queres ir para os serviços secretos militares?
9: Ai, que é como franquezinho, mas... Pois é, mas sargento. É que a minha avó tem um segredo que é preciso ser descoberto.
22: Ah, sim. E que importância pode ter o segredo da tua avó cá para a tropa, hein?
9: Ai, meu sargento, muita importância, meu sargento. É para melhorar a alimentação da tropa, porque o segredo da minha avó é um truque que ela usa para cozinhar. É quando a minha avó faz a feijoada, aquilo não se parece nada com os feijões que a gente come aqui.
22: Não, mas não se parece porquê?
9: Ah, porque quando a minha avó faz a feijoada lá com o truque dela, aquilo fica que até parece comida para pessoas que são gente da raça humana, meu sargento.
22: Ha ha ha!
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23: O português está doente, com tensão alta e a perder peso. É uma doença grave e não tem cura. Coitado, está hiper... teso.

0: É, doutor, doutor, ai, ai, ai, preciso da sua ajuda.
1: Oh, meu homem, tenha calma, tenha calma. Sente-se e diga-me o que se passa, diga-me.
0: Ai, eu estou muito mal, doutor, estou muito mal.
1: Você está é muito nervoso. Vamos já medir a sua tensão arterial.
0: E então, doutor, e então?
1: Um momento. Era o que eu suspeitava. Tem a tensão altíssima. Você está a ficar hipertenso.
0: Não, não, doutor. Eu estou hipertenso.
1: Como?
0: Já dei mil e uma voltas e não consigo resolver este problema. Falta-me tudo em casa. Estou a perder peso, doutor.
1: Oh, meu amigo, isso é muito grave. Porque vejo o seu organismo tem carência de diversas vitaminas.
0: Isso mesmo, pois, doutor. É. Faltam-me vitaminas. Principalmente a vitamina E. De euro.
1: Ah, temos que tratar disso com urgência, porque senão os seus órgãos vitais podem estar em falência.
0: E agora, doutor, agora que o doutor disse tudo, estou a ir à falência.
1: Oh, vou receitar-lhe aqui uns medicamentos e vou mandá-lo fazer uns exames médicos.
0: Medicamentos, doutor? Exames? Ai, não falo nisso. Oh, doutor, então não ouviu o que eu lhe disse? Eu estou teso, lisinho, sem um cêntimo.
1: Oh, diabo, isso ainda é pior que estar doente.
0: Ai, é?
1: É, porque sem dinheiro não pode pagar a consulta.
0: Pois não, doutor. Vá lá, ajude-me, doutor. Oh, senhor doutor, é a minha última esperança.
1: Oh, homem, mas eu sou o médico, não sou banqueiro.
0: Oh, doutor, com franqueza, eu não lhe estava a pedir dinheiro. Eu estava a pedir que me ajudasse a ganhar algum dinheiro.
1: Mas como?
0: Ah, sei lá, doutor, olhe, a vender órgãos. Não conheço ninguém que queira comprar um rim de confiança.
1: Ouça lá, a venda de órgãos humanos é proibida por lei. Só se você quiser vender o rim no mercado negro.
0: Tudo bem, doutor. Eu não sou racista. Seja mercado negro, árabe ou chinês.
1: Oh, meu caro amigo, não se meta nessas coisas. Quem sabe se um dia um rim não lhe vai fazer falta?
0: Olha lá, e se é por isso, eu também não sou esquisito, doutor. Se não for um rim, eu vendo uma perna, um olho, um dedo. Olha, até o órgão sexual eu vendo, doutor.
1: Ah, creve. Isso é que não. Uma parte tão importante do seu corpo.
0: Ora, e essa, doutor? Para que é que eu preciso do órgão se eu ando sempre teso?
1: É curioso. Ainda há bocado esteve aqui um paciente que disse exatamente o contrário de si.
0: Ai, sim?
1: Sim, disse. Para que é que eu preciso do órgão se nunca ando teso?
0: Não adianta, doutor, não adianta. Não tente convencer. Eu tenho que vender alguma coisa antes que perca a casa, o carro e a família.
1: Bem, há uma cura para isso, mas é uma coisa cada vez mais rara em Portugal.
0: O quê, doutor? Alguma solução milagrosa? Não, eu faço tudo para acabar com esta falta de dinheiro, doutor.
1: É muito difícil de arranjar, mas ia resolver o seu problema. É uma coisa que se chama emprego.
0: Oh, isso já eu tentei, doutor, mas os poucos empregos que arranjei foram só ao fim de 6 meses.
1: Bem, sendo assim, só lhe resta fazer o que toda a gente faz quando tem uma doença sem cura.
0: O quê? Matar-me, doutor, matar-me?
1: Não, meu caro. Rezar.
0: Ah, isso não dá azar, senhor doutor.
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7: Olha, conte-me tudo sobre a sua relação com esse tal Xavier milionário, também.
8: Nem queira saber, Rica. Estávamos nós na maior quando apareceu a mulher dele.
7: Ah! Que horror! Oh. E depois?
8: Olha, Ricardo, depois ela quis ter uma conversa comigo e fomos falar as duas no quarto.
7: Oh, não me diga, Rica! Olha, como é que isso acabou?
8: Só lhe digo uma coisa, Rica. Foi um fim de semana de loucura.
7: Oh, com ele?
8: Não, com oh. ela, com ela, Rica.
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0: 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Ora viva, já está em sintonia com a boa disposição.
2: Ai, tão boa, tão boa.
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2: Lá no bairro da Graça, a polícia não quer fumo, nem vão nas cantigas de Santo António. Mas elas vão ver se pega ao fumo dar outro rumo.

0: poderosa. Apaga o fogareiro que vem aí a bófia.
1: Ora, boa tarde.
0: Era boa. Era, até o senhor chegar.
1: Eu já avisei as senhoras de que não podem estar a assar sardinhas na via pública. A próxima vez que eu por aqui passar, se a cena se repetir, as senhoras serão todas multadas e o fogareiro apreendido. Fora o resto.
2: O fogareiro também? Queres dizer, lá na esquadra também gostam de sardinhas assadas, é?
1: Mal. Respeitinho pela autoridade, está bem?
0: Ai, o senhor Bófia, com essa barrigona e esse bigode. Tem mesmo autoridade, sim, senhor.
1: Bom, e acabem com essa história do Bófia ou terei que tomar medidas?
2: Ah, sim. Vem-nos tirar medidas, é? Quer oferecer-nos uns vestidinhos novos, senhor Bófia, quer?
1: Eu tomo medidas, mas é pela vossa falta de respeito e ofensas à autoridade. Entenderam?
0: Mal. Mas se o senhor Bófia não quer que a gente lhe chame Bófia, o que é que a gente lhe vai chamar, hã?
2: Ah, prefere que lhe chamemos Chui.
1: Nada disso. Ou vão as duas presas. Chamem-me polícia, agente ou guarda, por exemplo.
0: Ai, pode ficar descansado, sou polícia, agente ou guarda, por exemplo. Juramos que nunca mais lhe chamamos Chui.
2: Nem Bófia.
1: E já sabe, para a próxima, se estiverem na via pública com o fogareiro aceso, são multadas e vão dentro, para lá ficarem toda a noite.
0: O quê? Vamos lá dormir, vamos. Têm por lá alguma marquise assim parecida com a do Cristiano Ronaldo, têm?
3: Mais algum tempo passou, quase até um mês inteiro, e o senhor guarda voltou à caça do fogareiro.
1: O quê? Então, apesar de todos os meus avisos, a situação piorou. Agora os fogareiros ainda são mais e o bairro da Graça está cheio de fumo a todo o comprimento e largura.
2: Calma aí, senhor polícia, agente ou guarda, por exemplo. Isto são os preparativos para o Santo António.
0: Então sou polícia, agente ou guarda. Não tem nada de santo, não.
2: Além disso, faça favor de verificar que a situação agora já não é a mesma, porque já é outra.
0: Pois está claro. Se quiserem, até podem mandar vir uma comissão de inquérito para analisar isto e fazer um relatório.
2: Isso. A ver se a gente se rala.
1: Mal. Então, mas não brinquem comigo, está bem?
2: Calma. E, senhor polícia, agente ou guarda, por exemplo, é que agora isto aqui já não é o bairro da Graça, porque perdeu a graça toda.
0: Ah, pois é. Como pode ler ali no letreiro novo que está pendurado à entrada, onde estava o outro que dizia Bairro da Graça.
2: Leia.
1: Cimenteira da Desgraça.
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0: Quando a família se reúne para decidir as férias, há pormenores e pormenores.
13: Agora, pormenores. Porquê é que os menores nunca têm direito a decidir nada? Se calhar por isso é que os mais pequenos não querem entrar para o governo, nem bloco.
2: Oh pai, com quanto é que eu posso contar para o meu guarda-roupa?
13: Guarda-roupa? Oh, mana, mas tu estás convencida de que és da rainha de Inglaterra ou quê?
14: Cala-te, Zezinho. Olha, filha, tu não sabes que o país está em crise, não? Este ano vais ter que te contentar com o quê do ano passado?
2: Do ano passado, pai? Do ano passado já me basta ter que continuar a levar com o bicho que ninguém vê, mas que toda a gente sente.
13: Pois é. Tu nem os namorados guardas de um ano para o outro. Calculo como te deve ser difícil seres obrigado a aturar este bicho que já vem do ano passado.
0: Zezinho, aguenta lá os teus apartes durante um bocadinho, está bem? Porque o pai precisa de ver o que é preciso para as férias, que é para ele fazer as contas dele, está bem?
14: Oh, mulher, as contas estão feitas e mais que feitas. Será que tu não ouves rádio nem vês televisão? Será que tu não sabes o que é que se passa?
0: Onde? No Benfica?
14: No país, mulher. A situação em que estamos, causada pelo convite do Covid, temos que cortar, mulher.
2: Ah, mal. Ah, isto não me está a cheirar nada bem.
13: Oh, mana, agora não fui eu.
2: Bom, o que me está a cheirar agora é que não vamos ter férias nenhumas, é o que é.
14: Calma, calma. Também não é preciso ser assim tão alarmista e pessimista, porque a situação é péssima, mas não é má. Vamos fazer férias, pois. Só que não podem ser iguais às do ano passado, por causa da pandemia que nos arrebentou com a economia. Temos que pensar numas férias dentro das atuais possibilidades e sem despesas supérfluas, não é?
2: Ok, ok. Mas nem aquele biquíni que eu queria.
13: Aí está aquilo a que se pode chamar de supérfluo. O biquíni custa 100 euros. E iríamos ficar 100 euros.
2: E depois?
13: Depois aquilo, nem o supérfluo te tapa. Aquilo nem se vê. E vê-se tudo.
9: Assim, assim, assim. E tu também podes dizer adeus à trotinete.
0: Silêncio. Eu preciso de saber como é que vai ser, para saber como é que será. Então, homem, como é que são as férias afinal? Hã?
14: Eu estava à espera que alguém tivesse uma ideia. Porque com tantas ameaças de cortes, eu, sinceramente, não estou a ver nenhum sítio para onde a gente possa ir.
13: Posso falar?
0: Se tens alguma ideia, podes.
13: Vamos passar as férias com o pessoal do Bloco de Esquerda.
0: Com o pessoal do Bloco de Esquerda?
13: Sim, sim. Então não sabem que aquela malta diz que não aceita cortes?
2: Boa, boa. Para mim podem ser 2 milhões. Um par de milhões? Um par de milhões.
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0: Olá, Rica. Ontem à noite, enquanto estava a fazer o jantar, o meu filho chegou ao pé de mim e disse-me: Mãezinha, um dia quando eu trabalhar, quero-te ajudar com a comida e com as despesas da casa. Ai, querida, até me vieram as lágrimas aos olhos com tanta ternura.
2: Não é caso para menos, Rica. Que idade tem o seu filho?
0: Vai fazer 38 aninhos, Rica. Oh, está um calmeirão. Ai, Rica, conte-me tudo, tudo sobre aquele empresário que acabou de conhecer.
2: Ai, querida, só gostava de saber se existe algum homem que convide uma mulher para sair sem ser com o objetivo de a levar para a cama.
0: Ai, olha, eu conheço pelo menos um, Rica.
2: Quem é, querida?
0: meu marido?
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0: Chegámos para andar todos os dias de cara alegre, frequente, a frequência certa.
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14: Amorzinho, tens o dedo indicador da mão direita com resíduos na unha.
9: Não te preocupes, amor. Isto é de jogar na raspadinha.
14: E sai-te alguma coisa, meu torrãozinho de açúcar?
9: Sai, quando limpa a unha.
21: Então, Miraldina, o que querias falar comigo?
0: Olha, só te queria dizer que a casa ficou vazia desde que foste embora.
21: Pois, queres que volte?
0: Não, quero que devolvas os móveis.
9: Olha, diz aqui no jornal que vou começar a produzir café nos Açores. Sabias que nunca se tinha produzido café em Portugal, nem sequer na Europa?
22: A sério? Estes jovens empreendedores estão mesmo a mudar o mundo.
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18: Seis horas. Bom dia.
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Hoje vim realizar todo o sonho dos meus ancestrais e deixar para trás todo o pesadelo que os desfez.

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4: Muito bom dia, queridos ouvintes da Rádio Onda Livre, sejam bem-vindos à oração da manhã. Bom dia, Zé Carlos.
5: Bom dia, Sr. Padre Bartoleu, e bom dia, caros ouvintes.
4: Hoje é sábado, por isso dedicamos de modo especial este dia a Nossa Senhora, a memória litúrgica de Nossa Senhora do Sábado. Então venham daí. Em nome do Pai, do Filho e do Espírito Santo.
5: Amém.
4: A graça do Nosso Senhor Jesus Cristo, o amor do Pai e a comunhão do Espírito Santo estejam convosco.
5: Bendito seja Deus que nos reuniu no amor de Cristo.
4: Ave Maria, Mãe da Esperança, cheia de graça, Ave Maria.
5: Ditosa Virgem, sois vós, Maria, de cujo seio Cristo nasceu, sois a nascente da eterna graça, sois a formosa porta do céu.
4: Eternamente por Deus pensada, sois maravilha do seu amor. Em vós, Senhora, Deus se contempla, Mãe gloriosa do Redentor.
5: Imaculada, cheia de graça, sois a alegria da Santa Igreja. Todas as gentes hão de aclamar-vos. Salve, Rainha, bendita seja.
4: Sois a mais bela das criaturas, de Deus esposa, Mãe de Jesus. Sois Mãe dos homens, por vós gerados, do mesmo sangue dado na cruz.
5: Salve, Mãe Santa, por quem o mundo, a paz divina do seu alcance, do céu à terra sois o caminho, de onde vem Cristo, Rei da Esperança.
4: Vós estáis perto, Senhor, e são firmes todos os vossos mandamentos.
5: Vós estáis perto, Senhor, e são firmes todos os vossos mandamentos.
4: De todo o coração vos invoco, ouvi-me, Senhor. Quero observar os vossos decretos.
5: Por vós eu clamo, salvai-me, e cumprirei as vossas ordens.
4: Imploro o vosso auxílio antes da aurora, e espero na vossa palavra.
5: Meus olhos antecipam-se às vigílias da noite, a meditar na vossa presença.
4: Escutai a minha voz, Senhor, segundo a vossa bondade. Fazei-me viver segundo os vossos juízos.
5: Aproximam-se os meus iníquos perseguidores, que estão longe da vossa lei.
4: Vós estáis bem perto, Senhor, e são firmes todos os vossos mandamentos.
5: De há muito eu sei que as vossas ordens por vós foram estabelecidas para sempre.
4: Glória ao Pai, ao Filho e ao Espírito Santo, como era no princípio, agora e sempre. Amém. Vós estáis perto, Senhor, e são firmes todos os vossos mandamentos.
5: Da profecia de Isaías, do livro do Apocalipse. Um sinal grandioso apareceu no céu, uma mulher revestida de sol e com a lua debaixo dos pés e uma coroa de 12 estrelas sobre a cabeça.
4: Esta imagem do Apocalipse, esta mulher, este grande sinal, um sinal grandioso que aparece no céu, esta mulher vestida de sol, com a lua debaixo dos pés, é símbolo em primeiro lugar da Igreja. Esta mulher, sol, é Deus que a envolve, a lua debaixo dos pés é alguém que já vive na escatologia, isto é, já vive no céu, fora do tempo, diríamos assim, histórico. E a coroa de 12 estrelas símbolo que é vitoriosa sobre tudo o mal. E este livro do Apocalipse é o livro da revelação, é o livro da consolação. Claro que esta Senhora vestida de sol também pode ser vista como a Igreja, que é a figura, a Nossa Senhora, que é a figura da Igreja, não? Também se adapta perfeitamente à Nossa Senhora. Mas o primeiro significado é a Igreja, que vive na luta do dia-a-dia e que ele lhe é dado este livro para se consolar, que ela não está só, Deus envolve-a, Deus está com ela, e a vitória é certa, diríamos assim. Canta a vitória em Cristo ressuscitado. Por isso, também nós, nas circunstâncias, às vezes, de tribulação, de angústia, de dor, devemos pensar nisso, que Deus nunca nos abandona, e que Deus está sempre connosco, já ressuscitado. E por isso é a consolação. São Paulo fala muitas vezes nisso, que os sofrimentos do tempo presente não têm nada em comparação com a glória que se há de manifestar. E se peçamos ao Senhor esta fé e esta esperança. Ave Maria, cheia de graça, o Senhor é convosco.
5: Ave Maria, cheia de graça, o Senhor é convosco.
4: Bendita sois vós entre as mulheres,
6: e bendito é o fruto do vosso ventre.
5: O Senhor é convosco.
6: Glória ao Pai, ao Filho e ao Espírito Santo.
5: Ave Maria, cheia de graça, o Senhor é convosco.
6: E levemos as nossas súplicas ao Salvador, que se dignou nascer da Virgem Maria, e digamos confiadamente, Vossa Mãe, Senhor, interceda por nós.
5: Salvador do mundo, que pela virtude da redenção preservaste Vossa Mãe de toda a mancha do pecado,
6: livrai-nos de toda a culpa.
5: Redentor dos homens, que fizestes da Virgem Maria o tabernáculo puríssimo da Vossa presença e sacrário do Espírito Santo,
6: fazei também de nós templos do vosso Espírito.
5: Verbo eterno, que ensinastes Maria a escolher a melhor parte.
6: Ajudai-nos a imitá-la, buscando o alimento da vida eterna.
5: Rei dos reis, que levastes ao céu convosco em corpo e alma a vossa mãe,
6: fazei que aspiremos sempre aos bens do alto.
5: Senhor do céu e da terra, que colocastes Maria como rainha à vossa direita,
6: dai-nos a alegria de participar um dia na mesma glória. Todos aqueles que estão desanimados por sofrimentos, todos aqueles que não veem sentido à vida, porque pelo sofrimento que têm e pela falta de sentido e tudo isso, que tu sejas a sua luz e a sua força, nós te pedimos. Vossa mãe, Senhora, interceda por nós. A paz no mundo, para certeza que a guerra e o mal, a injustiça, não tem última palavra, mas que vós quereis estabelecer a justiça e a paz sobre a terra, nós te pedimos.
5: Vossa Mãe, Senhor, interceda por nós.
6: Pai nosso, que estais nos céus, santificado seja o vosso nome. Venha a nós o vosso reino, seja feita a vossa vontade, assim na terra como no céu. O pão nosso de cada dia nos dai hoje, perdoai-nos as nossas ofensas, assim como nós perdoamos a quem nos tem ofendido, e não nos deixeis cair em tentação, mas livrai-nos do mal. Concedei, Senhor, aos vossos servos a perfeita saúde da alma e do corpo, e por intercessão da Virgem Santa Maria, livrai-nos das tristezas do tempo presente e dai-nos as alegrias eternas. Por nosso Senhor Jesus Cristo, vosso Filho, que é Deus e convosco vivirei na unidade do Espírito Santo por todos os séculos dos séculos.
5: Amém.
6: O Senhor esteja convosco.
5: Ele está no meio de nós.
6: Abençoe-vos o Deus Todo-Poderoso, Pai, Filho e Espírito Santo.
5: Amém.
6: Bendigamos o Senhor.
5: Graças a Deus. O anjo do Senhor anunciou a Maria.
6: E ela concebeu do Espírito Santo.
5: Ave Maria, cheia de graça, o Senhor é convosco. Bendita sois vós entre as mulheres. E bendito é o fruto do vosso ventre, Jesus.
6: Santa Maria, Mãe de Deus, rogai por nós, pecadores, agora e na hora da nossa morte. Amém.
5: Eis aqui a serva do Senhor.
6: Faça-se em mim, segundo a vossa palavra.
5: Ave Maria, cheia de graça, o Senhor é convosco. Bendita sois vós entre as mulheres. E bendito é o fruto do vosso ventre, Jesus.
6: Santa Maria, Mãe de Deus, rogai por nós, pecadores, agora e na hora da nossa morte. Amém.
5: O Verbo Divino encarnou
6: e habitou entre nós.
5: Ave Maria, cheia de graça, o Senhor é convosco. Bendita sois vós entre as mulheres. E bendito é o fruto do vosso ventre, Jesus.
6: Santa Maria, Mãe de Deus, rogai por nós, pecadores, agora e na hora da nossa morte. Amém.
5: Rogai por nós, Santa Mãe de Deus,
6: para que sejamos dignos das promessas de Cristo.
5: Infundi, Senhor, a vossa graça em nossas almas, para que nós, que pela anunciação do anjo conhecemos a encarnação de Cristo, vosso Filho, pela sua paixão e morte na cruz, alcancemos a glória da ressurreição. Por nosso Senhor Jesus Cristo, vosso Filho, que é Deus convosco na unidade do Espírito Santo.
6: Amém.
5: Glória ao Pai, ao Filho e ao Espírito Santo.
6: Como era no princípio, agora e sempre. Amém.
5: As almas dos fiéis defuntos, pela misericórdia de Deus, descansem em paz.
6: Amém. Então desejamos a todos um bom sábado e até amanhã, se os quiserem.
5: Até amanhã.
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5: São 7 horas.
6: Bom dia.
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9: Atualizamos a informação da semana passada com a jornalista Jody Pinto, na região de Trás-os-Montes e Alto Douro.
10: Um atropelamento ocorrido na manhã de quinta-feira numa passadeira junto à Maria da Fonte, no Jardim 1º de Maio, em Macedo Cavaleiros, provocou um ferido. A vítima é um homem de 46 anos que foi assistido no local. Segundo foi possível apurar, o ferido foi transportado para a unidade hospitalar de Macedo Cavaleiros para avaliação da gravidade dos ferimentos, seguido depois de Bragança. O alerta foi dado às 10h05. No local estiveram 6 operacionais apoiados por 3 viaturas, uma ambulância do Instituto Nacional de Emergência Médica, a viatura médica de emergência e reanimação e a Guarda Nacional Republicana. Os bombeiros voluntários de Salto e Monte Alegre localizaram e resgataram uma mulher que se perdeu enquanto fazia um trilho em Cabril na tarde da passada terça-feira. A mulher, de nacionalidade brasileira e com cerca de 40 anos, terá ficado desorientada durante o percurso, segundo Hernani Carvalho, comandante da corporação. O alerta foi dado por volta das 11 horas. Para o local foi mobilizada uma equipa de 7 operacionais apoiada por 2 viaturas, incluindo uma ambulância de socorro 4x4. Os bombeiros percorreram cerca de 40 minutos de carro, seguido depois a pé, até localizar e resgatar a mulher, que já tinham contactado por telefone para obter indicações. De acordo com o comandante da corporação, a cidadã encontrava-se bem. Um antigo aluno da Lusofly Academy de Bragança, que pediu anonimato, denuncia alegadas situações de intimidação e jogos psicológicos na escola de aviação. As declarações surgem na sequência da decisão da Autoridade Nacional da Aviação Civil de suspender por 6 meses a certificação da Lusofly Academy. A fonte afirma que a suspensão não constituiu uma surpresa, tendo em conta os problemas que, segundo relata, já se verificavam na escola.
11: Sim, efetivamente a suspensão da licença da Lusofly, da licença da ATO, não foi recebida sem espanto nenhum. Era uma coisa que já seria expectável, dada a situação que estava a acontecer na escola.
10: O antigo aluno afirma que enfrentou períodos prolongados sem conseguir voar e atribui parte dos problemas ao funcionamento da escola.
11: Desde a falta de voos, eu basicamente em 3 meses tive um voo, foi bastante. Além de todos os problemas que tive com o diretor executivo da escola e com a parte da direção da escola. Não havia aviões, o avião que havia tinha de estar parado em frente a uma bomba e a dizerem-me que eu não podia pôr combustível no avião, teve que ser cancelado, instrutores também normalmente sempre atrasados e com algumas desculpas que não faziam sentido nenhum para me cancelarem os voos.
10: A fonte refere ainda que, à data em que frequentava a academia, existiam limitações ao nível das aeronaves disponíveis para a formação. Outro dos aspectos relatados prende-se com o ambiente vivido entre os alunos. O antigo aluno afirma que existiam alegados mecanismos de intimidação que dificultavam a discussão de determinadas situações.
11: Efetivamente, sim, havia jogos psicológicos feitos na Lusofly para que houvesse uma certa intimidação em certos assuntos, nomeadamente até mesmo para podermos destas situações.
10: Sobre a natureza desses alegados jogos psicológicos, a fonte fala em intimidações, ameaças e promessas relacionadas com oportunidades profissionais após a conclusão da formação.
11: Intimidações para meter lugares em sítios a seguir ao curso, para meter trabalhos, muitas coisas, ameaças, um bocadinho por aí.
10: Questionado sobre as falhas da empresa se devem sobretudo a João Roque ou se também estarão relacionadas com os restantes sócios, o antigo aluno atribui grande parte da responsabilidade ao diretor executivo, embora admita também falhas de outras partes.
11: Pronto, assim, a única coisa que eu efetivamente tenho para dizer mais é que grande parte das coisas que eles tentam justificar naquela entrevista até podem ser verdade, mas há muitas coisas por trás que acho que ainda vão vir ao de cima, nomeadamente jogos psicológicos.

0: Tens parte de dizer sim ao João Roque. Claro que também há de ter as falhas das outras partes, mas grande parte do João.
1: As declarações acrescentam novos relatos sobre o funcionamento da Lusofly Academy de Bragança, numa altura em que a escola está com a certificação suspensa por 6 meses. Na passada terça-feira comemorou-se o Dia Mundial da Fisioterapia e a jornalista Maria João Canadas foi ao Hospital de Macete Cavaleiros e ao Centro de Saúde acompanhar as sessões de sensibilização do Serviço de Medicina Física e Reabilitação.
2: Hoje é o Dia Mundial da Fisioterapia e este ano o tema da fisioterapia é a importância que a atividade física, o exercício físico, tem na prevenção dos AVCs, nas doenças cardiovasculares.
3: Nas áreas de recepção, os utentes recebiam conselhos sobre a importância da prática regular de exercício físico e atividade física como forma de prevenção das doenças cardiovasculares. A ação incluiu ainda a realização de um questionário e do teste Sit to Stand, usado para avaliar a aptidão funcional dos membros inferiores. Foi o caso de Juliana Cosme, que participou na iniciativa do Centro de Saúde Macedo Cavaleiros, depois das explicações, garante que tem vindo a introduzir cada vez mais exercício físico nas suas rotinas diárias.
4: Eu já venho a aplicar algumas coisas, não é? Mas hoje aprendi que é muito bom outras atividades físicas, fazer mais. Com a idade também acho que ainda é melhor fazer mais, não é?
3: Também Laís Jesus, bombeira de profissão, participou nos inquéritos. No seu caso, o transporte de doentes implica muitas horas sentada. Ainda assim, tenta manter o compromisso de praticar exercício sempre que consegue.
5: Imagina, Macedo, eu sou de Bragança, Macedo é um lugar que é mais perto da gente, não é? Dependendo do tempo que uma pessoa estiver aqui, consegue chegar a casa e fazer alguma coisa. Mas há colegas que não conseguem, que vai para o porto, sai às 5 da manhã, volta às 11 da noite, vai fazer o quê? Uma pessoa está cansada. E mesmo que lá não se faz nada, não é nada assim no sentido de se exercitar, mas eu acho que é essencial.
3: O Dia Mundial da Fisioterapia foi assinalado pela OLS do Nordeste no âmbito de uma iniciativa promovida pela Ordem dos Fisioterapeutas e pela World Physiotherapy, em parceria com a Universidade Politécnica de Bragança. A coordenadora dos técnicos do Serviço de Fisioterapia da OLS do Nordeste, Ana Rodrigues, contou que a iniciativa despertou o interesse de muitas pessoas que passavam pelos serviços.
6: Aqui está a decorrer muito bem, as pessoas têm aderido muito e depois também, no fim, dizem-nos que é uma iniciativa muito boa porque, para além de fazermos recolher os dados do nível da quantidade dos scores de atividade física que eles fazem, também nós damos indicações através de uns flyers e de que têm exercícios também, e as pessoas dizem que isto é muito rico.
3: A Universidade Politécnica de Bragança participou na iniciativa através da Escola Superior de Saúde. Telma Pires, diretora do curso de fisioterapia, destaca as vantagens de aliar a academia à prática clínica.
7: Então, estabelecer esta parceria foi, sem dúvida, uma mais-valia para ambos. Primeiro, para a academia, porque nós também vamos ter transmitir este contacto e esta mensagem aos nossos alunos, que nós devemos, embora estejamos na academia, devemos estar em constante contacto com os profissionais que estão na prática clínica, e também a prática clínica vê em nós uma ajuda para este tipo de estudos que nós hoje aqui queremos desenvolver.
3: No âmbito da iniciativa World PT Day, foram aconselhados cerca de 120 utentes em Macedo Cavaleiros. No total da OLS do Nordeste, a iniciativa chegou, em média, a 500 pessoas.
1: O número dos casos no Serviço de Medicina Física e Reabilitação está a aumentar, sobretudo o número de crianças acompanhadas em fisioterapia, na área da terapia da fala e em terapia ocupacional.

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2: São 8 horas. Bom dia. 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
10: Ágata, nome artístico de Maria Fernanda Pereira de Sousa, nascida a 11 de novembro de 1959, é uma das mais famosas cantoras da música popular e romântica portuguesa. Com mais de 50 anos de carreira, começou por integrar grupos de sucesso como as Cocktail, as Doce, antes de se lançar numa carreira a solo repleta de grandes êxitos. Perfume de Mulher, que estamos a ouvir neste momento, Comunhão de Bens, Mãe Querida, Tá Bonito, são alguns dos grandes êxitos desta grande cantora.

0: Fala que vamos falar nos próximos minutos. Agatha, bem-vinda à Rádio Onda Livre. São mais de 50 anos de música, mais de 50 anos de carreira.
1: É verdade, olá a todos, olá Rui, olá a todo o auditório. Muito obrigada por este bocadinho. É na realidade uma verdade que já vou fazer 53 anos de carreira. Comecei por gravar o meu primeiro single em vinil quando tinha 14 anos, foi a minha estreia, já cantava antes, mas a minha carreira começa a ser contada a partir dessa data, desse ano, embora só tenha absolutamente 30 anos de Agatha, portanto 30 anos de sucesso. Aí sim, estou realmente de parabéns e digo inúmeras vezes que sou de facto uma mulher abençoada, porque o meu público quis e exigiu, porque Deus me ajudou a chegar até aqui com toda a sabedoria e honestidade. Portanto, eu agradeço a todos aqueles que me colocaram nesta plataforma e que continuo a vender e a ser

0: há um ano, precisamente porque quis comemorar com outros colegas meus de outras áreas musicais, como Ana Bacalhau, os Dama, o Elvis Santiago, a Romana, a Rebeca, o Sérgio Rossi, tantos que por lá passaram, como Dolores Ajuda-me, como sei lá, Cátia Guerreiro. Esse espetáculo está está no YouTube, podem verificar.
1: Foi o espetáculo que assinalou os 50 anos de carreira.
0: Sim, ele passou na TV, inclusive.
1: Oh, Agatha, e que sucessos...
0: Essa música que estavas a ouvir eu gravei com a Mimi Cat.
1: Muito bem, e há sucessos que me pode recordar que ainda tem que cantá-los em palco?
0: Ah, claro que sim, aqueles que são muitos, não canto todos, porque não consigo. Relativamente a isso, eu acho que sou uma das cantoras com mais sucesso neste país, porque, graças a Deus, houve muitas canções que eu lancei que fizeram sucesso e que eu não consigo incluir nos meus álbuns, não é? Como, sei lá, Mãe Solteira, O Conselho de Mãe, sei lá, O Francisquinho Meu Amor, Abençoada, O Escrito no Céu. Há muitas canções que foram realmente grandes sucessos, mas que eu não consigo incluir no concerto.
1: E neste momento, quais são os temas que estão no concerto?
0: Opa, muitos. O Perfume Mulher, o Maldito Amor, o Tá Bonito, Morenaça, o Faz da Vida, Sozinha, sei lá, são tantos. Tenho uma passagem também por dois temas, um das Doce, outro das Cocktail, que eu gravei com a Marisa Liz, gravei agora também uma do Armando Gama com o Miguel Araújo, não sei se já ouviste. Há muitas canções que passam no espetáculo ao vivo e que as pessoas reconhecem e cantam comigo, não é? Graças a Deus. Tem sido um verão em cheio e eu estou muito grata ao Universo por estar aqui.
1: Ora, eu gosto imenso desta música que já estamos a ouvir, este Tá Bonito, é para mim, Agatha.
0: Esse já conta para aí com 19 milhões, não?
1: Ora, vamos ouvir durante alguns segundos...

0: Agatha, como iniciamos a nossa conversa, fez parte de duas grandes bandas, depois lançou-se solo. Sempre pensou chegar a este patamar, ser dos nomes mais conhecidos da música portuguesa?
1: Sim, com certeza, era esse o meu objetivo e isso era um sonho e eu sabia que um dia esse sonho havia de chegar, não é? Havia de se concretizar, não devemos deixar de acreditar e devemos ter fé, porque isso é que nos move, é que nos faz avançar e criar, ser criativa e avançar com, sempre com novos temas e não ficar parada à espera que alguma coisa caia do céu, certo?
0: Ora, neste momento, e para quem não conhece o concerto da Agatha, como é que é composto o seu espetáculo?
1: Olha, tem dois formatos. Um formato normal, que tem realmente uns 14 em palco, e depois tenho um formato mais pequeno, ligeiramente mais,

0: mais em conta, que tem quatro músicos e uma coralista.
1: É um espetáculo mais intimista.
0: Somos sete em palco. Sim, digamos que sim, acabamos sempre por fazer o mesmo barulho, mas não tem a visibilidade que o outro tem, não é? O outro é um espetáculo mais composto, com bailarinos, com mais músicos, com metais, com percussão, com coralistas, pronto, um rapper, temos um espetáculo montado para cidades, não é? E autarquias, não é? Municípios. E pronto, e somos muitas vezes chamados para espetáculos para empresas, onde fazemos o aniversário muitas vezes de empresários.
1: Agatha, há quem escreva as suas músicas e também compõe os seus temas. Agatha, dá também sugestões?
0: Esta música que eu gravei, que foi lançada há uns 3 meses, o Deixa-te Andar, sim, a história foi passada ao Ricardo por mim, e não, eu acho que esse tema é um dos temas que, pronto, que levámos, portanto, em frente, mas depois desse já saiu aquele, não sei se já ouviste, que é dedicado às mulheres.
1: Ora, eu gosto muito do tema Silêncio não, não é amor.
0: É esse mesmo, é esse mesmo.
1: É esse tema que vamos ouvir mais daqui a bocadinho, quando terminarmos a nossa conversa. Agatha, nem tudo foi um mar de rosas ao longo destes 50 anos de carreira.
0: Eu acho que na vida de todos nós nunca é nada um mar de rosas. Eu acho que todo o ser humano tem momentos bons e tem momentos mais delicados. Eu acho que até aquela pessoa que é suficientemente rica ou milionária, que tem tudo, há de um dia chegar e perceber que esse mesmo dinheiro não compra muitas vezes situações por onde se passa, não é? A doença, a tristeza, a angústia, os problemas. Eu acho que é próprio do ser humano, porque ninguém é perfeito. Toda a gente erra, toda a gente comete erros, toda a gente tem problemas familiares, toda a gente tem dificuldades, toda a gente passa por momentos mais complicados. E eu acho que nós temos que adquirir força. E ainda eu dizia ontem aqui à minha irmã que realmente aquelas mães que perdem um filho, que sofrem na realidade a maior dor do mundo, e elas conseguem superar esses momentos, porque Deus deu-nos essa capacidade de suportar esse tipo de dor que é tão complicada, tão dolorosa e tão angustiante. Portanto, eu penso que o ser humano está preparado para tudo nesta vida. Só não está muito preparado é para ir embora. E perceber que nós estamos cá de passagem e que isto aqui é realmente umas férias, não é? Onde encontramos de tudo um pouco. E cada vez o mundo está mais complicado, há mais agressividade nas pessoas, há mais maldade, há pouca solidariedade e é muito complicado as nossas crianças, os nossos netos hoje em dia terem uma vida como nós tivemos há 50 anos atrás, ou há 30 ou há 40, que seja. E às vezes assusta-nos, não é? Não só as pessoas como também o próprio planeta, aquilo que nos está a mostrar em todas as partes do mundo e a queixar-se solenemente daquilo que o homem faz, que é a guerra, que é a poluição e tudo mais. Portanto, hoje em dia o homem é muito egoísta, o dinheiro continua a prevalecer na cabeça e nas mentes das pessoas e às vezes o dinheiro não é tudo na nossa vida. Aliás, faz muita falta, dá muito jeito. Mas há prioridades e as pessoas às vezes esquecem-se um bocado disso e não valorizam que realmente o bem-estar emocional e o facto de sentir amor no coração para poder dar ao próximo nos faz também sentir muito mais liberdade emocional e darmos um pouco mais de nós. É por aí, o caminho é por aí.
1: Eu tive e tenho a oportunidade de conhecer a Ágata já há muitos anos e sempre senti em si uma mulher muito positiva e que transmite também esse positivismo às pessoas.
0: Eu acho que sim. Eu acho que neste momento em que as dificuldades se acrescem toda a hora, porque eu olho para o lado e digo, mas quem é que consegue comprar uma casa neste momento? Como é que um jovem neste momento consegue adquirir uma casa? Se vai para alugar, as casas estão intocáveis, estão caríssimas. Se vai para comprar, não tem qualquer tipo de ordenado capaz de se poder sustentar um juro e uma renda que o deixe confortável para ter o seu carro e pagar as suas contas. Hoje em dia, eu olho para o lado e vejo as pessoas cada vez mais a sorrirem menos, porque os problemas são tantos, as dificuldades são imensas, e nós passamos a vida a pagar, é os seguros, é os impostos, é as contribuições, nós pagamos por tudo, por ter carro, por ter casa, por ser contribuinte. E bem, nunca, e bem, isto é doloroso, é doloroso. Eu adorava viver no planeta Marte e se calhar num outro paraíso, que este aqui não é, este aqui é um modo de sobrevivência, é tentar respirar o melhor que a gente pode, não é?
1: Ágata, a região transmontana não lhe é desconhecida, neste momento vive em Lisboa, mas já passou também pela nossa região. O que é que admira mais em Trás-os-Montes?
0: Olha, eu tive 18 anos em Trás-os-Montes e digo-te, eu vivo aqui no centro da cidade, numa zona bem bonita e bem, pronto, bem privilegiada, e estou farta de viver entre o cimento. Precisava de terra, de árvores, de quintais, de galinhas, precisava de uma casa rasteira onde eu pudesse pôr o meu guarda-roupa, onde eu tivesse o meu grande quarto, a minha grande sala para receber amigos e me pirar daqui a toda a velocidade. Porque, e já pensei nisso várias vezes, porque graças a Deus, se eu pensar em sair daqui, terei que realmente estar próximo de quem precisa de mim, porque eu preciso de ajudar sempre este e aquele e o outro e estar perto de quem me ama, e digo isto entre amigos e família, mas eu gostaria de me pirar principalmente aos fins de semana para algum lado onde eu me pudesse descalçar e andasse pela terra a sentir essa vibração que nos faz tão bem, não é? Portanto, eu na minha casa aí em Chaves, eu tinha essa liberdade, tinha a liberdade de ir à rua, ir ao quintal, apanhar um tomate, apanhar uma salsa, sei lá. E aqui sinto-me muito limitada, estou muito cansada de viver da cidade, de ouvir os carros, de ouvir as pessoas, de ver o comércio. Já estou completamente arrasada.
1: Oh, Ágata, sem esquecer o calor humano das pessoas e a gastronomia.
0: Claro que eu volto e meia piro-me para o norte, eu tenho muitos amigos, graças a Deus, e vivo isso tudo em casa de outras pessoas, não é? Porque nós não podemos ter uma casa aqui e outra acolá, não é? E então temos que dividir o mal pelas raízes, e então vou hoje para aqui, amanhã para acolá, e vou sentindo tudo isso, tirando esses prazeres, porque as pessoas na realidade são fantásticas, são ótimas, são muito hospitaleiras. E as pessoas que eu conheço do Norte são pessoas que estão sempre com vontade de nos presentear com qualquer coisa, ou com chouriço, ou com uma broa, ou com os ovos, e, ou nos convidam para jantar ou para lanchar. É sempre bom. Eu tenho muitas saudades do Norte, de Chaves mais propriamente, e das pessoas com quem eu lidei durante todo esse tempo, que foram realmente parte da minha vida, não é? E guardo e tenho bastante carinho por essa cidade e por todas aquelas que existem ali à volta, porque eu conheço imensas, não é? Desde, sei lá, Vila Real para cima, Boticas, Amarante, tudo por aí. Mirandela, tudo por aí. Claro que a minha sorte é realmente ser uma cantora bastante solicitada. E eu vou tirando o partido de, por exemplo, este fim de semana tenho espetáculo para o norte, ali para a zona de Braga. O que é que eu vou fazer? Amanhã já me vou pirar.
1: Ora, e para o inverno já há contactos para as comunidades portuguesas?
0: Olha, é assim, eu 10 de outubro tenho uma data também aqui, bem perto de Lisboa, mas para o estrangeiro, eu vim agora dos Açores, tenho tido sim, alguns pedidos sim para a Europa, mas não me apetece viajar assim tanto quanto isso, não é? Até porque não acho assim tão confortável, e para viajar para mais longe tem que ser contratos benéficos que realmente me diga assim, sim senhor, eu vou, mas vale a pena ir, porque eu não quero arriscar, não me apetece andar de avião, não me apetece fugir daqui, não me apetece ir para longe. Portanto, tenho aqui o meu Portugalzinho, que continua mais tranquilo, e onde eu tiro partido das pessoas e daquilo que eu mais gosto de fazer, que é cantar para todos vocês.
1: O Agatha lançou o single recentemente, Silêncio Não É Amor, um tema dedicado ao combate e também à sensibilização contra a violência doméstica.
0: Sim, eu acho que já é a altura das mulheres não se acobardarem e de saírem para a rua e gritarem a sua liberdade, porque ninguém merece isso, não é? Eu percebo que há muita gente que tem medo, não tem condições, vive à conta de um prato de sopa que alguém lhe possa dar, o seu companheiro, mas hoje o problema é que a violência já começa no namoro, não é? Os namorados já começam a ser impacientes, ciumentos, já começam a utilizar a pior forma de se relacionarem, já começam a levantar a mão, já começam a impor condições, e isso não deve acontecer, nem deve ser permitido. A mulher tem todo o direito de ser livre e de ser bem tratada, de ser amada, de ser respeitada, até que realmente haja amor.
1: Agatha, qual é a mensagem que deixa ficar a quem nos ouve neste momento?
0: Para nunca perderem a esperança, para nunca deixarem de acreditar nos vossos sonhos, para nunca deixar de fazer alguma coisa que a vossa intuição vos leva a concluir, porque nós temos que acreditar no nosso potencial, temos que acreditar que se nós pensamos ir para o lado direito é porque Deus está connosco, é porque realmente a nossa intuição nos leva para o lado direito. Portanto, nós temos que seguir o caminho sem amarras, sem medos, sem acreditando que vão conseguir ultrapassar todos esses momentos de alguma forma, porque há muitas passagens na Bíblia que nos mostram que as coisas às vezes não são tão boas, mas que para chegar a outras há que superar essas as mais dificultosas. Portanto, há que seguir em frente com toda a força e com toda a vontade.
1: Agatha, foi um gosto voltar a falar consigo. Desejo-lhe muitas felicidades e até uma próxima oportunidade.
0: Obrigada, Rui. Já agora passa a música que eu gravei com o Miguel Araújo.
1: Ora, para já vamos terminar com este Silêncio Não É Amor. Logo que seja possível, é claro que as suas músicas passam e bem na antena da Rádio Onda Livre. Um grande beijinho.
0: Um beijinho a todo o pessoal. Deus, com licença.

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10: São 9 horas.

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sentido das palavras, um olhar mais positivo sobre a vida. O desejo de possuir, de ter coisas para se sentir seguro, para poder ser alguém, ou para poder ter algo a que se agarrar, denota o profundo desconhecimento face ao objetivo supremo da vida. Aquilo que possuímos não corresponde a quem somos, não nos caracteriza em absoluto. Da mesma forma, a nossa atividade profissional não nos define por completo, pois somos bem mais do que aquilo que profissionalmente fazemos. Quando ainda não nos conhecemos bem e não reconhecemos o lado intuitivo da nossa vida, temos tendência a definirmos a partir desses aspectos meramente físicos. É muito importante compreendermos que não somos as nossas profissões nem aquilo que materialmente possuímos. Se algum destes aspectos se alterar, não deixaremos de ser os mesmos, a mesma pessoa. Continuaremos a existir, pois a vida continua. Pense nisto e seja feliz.

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1: Dez horas. Bom dia.
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10: Bom dia, está no ar o Seminário Informativo da CIR, Cadeia de Informação Regional, relativo ao dia 12 de setembro de 2026. Nesta edição vamos dar destaque ao Conselho de Ministros descentralizado que decorreu na passada quarta-feira em Bragança, que marcou também o arranque do processo de transformação da Universidade Politécnica de Bragança na Universidade de Bragança e Norte Interior. Ainda os 50 anos do poder local democrático, à altura em que aconteceram as primeiras eleições autárquicas em democracia. É no contexto desta efeméride que, no seminário de hoje, vamos também perceber o que mudou no Conselho de Vimioso, no distrito de Bragança, onde o Presidente da Câmara considera que tem sido fulcral o papel do poder local no desenvolvimento dos territórios de baixa densidade nos últimos 50 anos. No entanto, António Santos admite que o grande problema continua a ser o despovoamento, responsabilizando em grande parte o poder central. É um assunto para desenvolvermos também mais à frente neste seminário. Para já, a atualidade informativa na região transmontana. O futuro do matador industrial do Caixão continua a ser uma preocupação para o Sindicato dos Trabalhadores da Agricultura e das Indústrias de Alimentação, Bebidas e Tabacos de Portugal. O Sintab critica a ausência de medidas concretas por parte do Governo para garantir a continuidade daquela unidade de abate. Isto numa altura em que Bragança recebeu, do Recortes, esta semana, uma reunião desconcentrada do Conselho de Ministros Jody Pinto.
11: A posição surge depois do Governo ter respondido, na Assembleia da República, a uma pergunta do grupo parlamentar do PCP sobre o processo de insolvência e o futuro da infraestrutura. Segundo o sindicato, o Governo reconhece a importância territorial do matadouro e os possíveis impactos de um eventual encerramento, mas não apresenta soluções concretas para garantir a sua continuidade. José Eduardo Andrade, dirigente do Sintab, considera insuficiente a resposta do Governo.
12: A verdade é que nós, quando lemos aquela resposta, vemos que o Governo diz de forma muito declarada que, muito bem, percebemos o problema, percebemos o assunto, percebemos a dificuldade, mas aquilo que temos para apresentar é nada.
11: O dirigente sindical considera existir uma contradição entre o discurso de valorização do interior e a resposta dada pelo Governo relativamente ao futuro do matadouro.
12: Nós não podemos estar a deslocar um Conselho de Ministros para Bragança para proclamar a importância do interior e depois, perante a necessidade de dar resposta a uma estrutura fundamental para a região como é o matador industrial do Caixão, uma estrutura fundamental para a pecuária, para o emprego, para a economia transmontana, responder apenas que acompanhará a situação se a infraestrutura encerrar. Aliás, isto até parece-me uma falta de jeito na comunicação. Podiam ter dito que estão a acompanhar, não dizer mais do que isso, não é? Mas não. Há aqui um abuso de linguagem no sentido de dizer que acompanharemos se ela encerrar.
11: A principal preocupação dos trabalhadores, segundo José Eduardo Andrade, é a manutenção dos postos de trabalho. O dirigente sindical considera que não é fácil encontrar emprego na região fora dos setores do comércio e dos serviços.
12: Estamos a falar de uma zona, de um complexo industrial que já teve milhares de empregos, milhares de postos de trabalho. E neste momento reduz-se a umas dezenas, poucas. Não é? Temos ali o Matadouro, temos a Biosonega da Castanha e temos ali o Lagar e a das Lãs, a empresa das Lãs da Ovelha. São umas poucas dezenas de postos de trabalho. E não é fácil arranjar emprego ali na região, não é? Não é fácil arranjar emprego ali na zona, a não ser nos serviços, na cidade, não é? Não ser no comércio e serviços.
11: O Sintab defende uma intervenção conjunta do Governo e das autarquias para assegurar a continuidade da infraestrutura e considera que o matadouro do Caixão deve ser valorizado enquanto estrutura de apoio ao setor agropecuário regional.
12: Era importante que o Governo e as autarquias se reunissem no sentido de perceber que infraestruturas é que estão neste momento a operar e com capacidade para operar na região, sem que cada uma das autarquias andasse a ver se constrói o seu matadouro, porque existe neste momento, em termos de discussão política ali em Mogadouro, uma discussão muito acesa à volta do matadouro que está a ser construído. Se ele é excedentário ou se não é para as necessidades da região. Era importante que fossem aproveitadas as infraestruturas atuais, valorizadas, porque o matadouro do Caixão neste momento é aquele que tem maior capacidade de produção, de transformação de carne, de abate e transformação na região.
11: O Sintab exige que o Governo e as autarquias de Mirandela e Vila Flor apresentem soluções para garantir o futuro do matadouro industrial do Caixão e salvaguardar os postos de trabalho e a atividade económica associada à infraestrutura.
10: O sindicato considera por isso urgente uma intervenção das entidades públicas para encontrar uma solução para o futuro do matadouro do Caixão. Em causa está não só a continuidade da infraestrutura, mas também a manutenção dos postos de trabalho e o impacto da atividade na economia da região. O projeto Moderno Escondido, apresentado pela Junta de Freguesia de Picote, passou à final nacional das Sete Maravilhas de Portugal, que se realiza este sábado à noite no Palácio Nacional de Sintra, com transmissão na TVI. Maria João Canadas.
13: O presidente da Junta de Freguesia de Picote, Jorge Lourenço, afirma que é um orgulho ter chegado até aqui, salientando que o estilo arquitetónico moderno escondido é o único representante do distrito e de várias regiões do país na categoria do século XX.
14: É, efetivamente, um grande orgulho para todos e aquilo que pretendemos, efetivamente, é continuarmos a trabalhar, continuarmos a divulgar esse património e para isso precisamos do apoio de todos. Somos o único representante, não só do distrito, mas de toda a Zona Norte e até do centro e de Lisboa e do Alentejo, naquilo que é esta categoria onde estamos inseridos, que é o século XX. Portanto, apelamos a todos que votem em Picote, Moderno Escondido. O telefone é o 761-207-015.
13: O próximo passo passa por criar mecanismos de visitação no Barrocal de Douro, de forma a potenciar e valorizar este património.
14: É, efetivamente, um grande orgulho para todos e aquilo que pretendemos, efetivamente, é continuarmos a trabalhar, continuarmos a divulgar este património e para isso precisamos do apoio de todos. Somos o único representante, não só do distrito, mas de toda a Zona Norte e até do centro e de Lisboa e do Alentejo, naquilo que é esta categoria onde estamos inseridos, que é o século XX. Portanto, apelamos a todos que votem em Picote, Moderno Escondido. O telefone é o 761-207-015.
13: Neste momento já existem algumas estruturas de apoio a quem visita o Barrocal do Douro, mas o objetivo é criar novas ferramentas, recorrendo também às novas tecnologias.
14: É bom que se refira que a Junta de Freguesia ao longo dos anos tem vindo a fazer um trabalho de divulgação com as instituições locais. Nós neste momento temos já alguns painéis de leitura urbana que permitem dar uma interpretação daquele património que está localizado no Barrocal do Douro e que necessariamente hoje os tempos são outros. Vivemos no tempo das novas tecnologias e necessariamente teremos que encontrar outras formas de comunicação que sejam mais interativas, mais apelativas para quem nos visita, e é isso que temos que pensar e trabalhar juntamente com o município e com outras instituições. Estamos a falar de um património que também é privado e, portanto, temos que, entre todos, encontrar a melhor forma de trabalharmos para o divulgarmos e o tornarmos à fruição de toda a população.
13: O estilo arquitetónico moderno escondido surgiu a par da construção da barragem de Picote, onde foi projetada uma cidade ideal no local do Barrocal do Douro. Em 1953, a Hidroelétrica do Douro convidou três arquitetos da Escola de Belas Artes do Porto, João Archer Carvalho, Manuel Nunes de Almeida e Rogério Ramos, que projetaram uma cidade ideal num estilo arquitetónico modernista, conhecido como Moderno Escondido. Neste conjunto, mantém-se preservados vários espaços e equipamentos, como a Casa dos Engenheiros, a Pousada, o Campo de Ténis, o Bairro Habitacional, a Capela, o Centro de Comando e o Centro Comercial, um posto de correios, a piscina e ainda a escola primária. Em 2026, e pela primeira vez, o Instituto Português do Património Arquitetónico, IPAR, classificou esta barragem como Património Nacional, assim como o bairro do Barrocal do Douro. Trata-se de um conjunto de interesse público reconhecido como uma infraestrutura que constitui um paradigma da arquitetura moderna.
10: Este estilo arquitetónico é da autoria de João Archer Carvalho, Manuel Nunes de Almeida e Rogério Ramos, através da experiência brasileira e das obras do racionalismo italiano. Vila Real prepara-se para receber mais uma edição do Encontro Literário Entre Quem Lê. O evento regressa de 18 a 26 de setembro para 9 dias dedicados à literatura, com dezenas de atividades e convidados de diferentes áreas, como destaca Alexandre Favaios, presidente da

0: CCDR Norte e também do escritor Jesus Ortega, que foi o coordenador de Granada, Cidade Criativa da Literatura pela Unesco. Dizer-vos também de forma muito simples que este programa para 9 dias, portanto com 53 atividades e toda esta dinâmica, terá um orçamento previsional de cerca de 45 mil euros, portanto de investimento na cultura, na educação, na promoção da literacia.
1: A programação inclui 20 atividades dirigidas a crianças e jovens. Segundo Mara Minhava, vereadora da Cultura da Câmara Municipal de Vila Real, 5 das atividades são realizadas diretamente nas escolas, em articulação com professores e bibliotecas.
2: O serviço educativo tem um total de 20 atividades infanto-juvenis. São bastantes. 5 destas atividades decorrem nas escolas e incluem leituras e conversas com os escritores. Aquilo que eu vos disse há pouco, nós articulamos com as escolas para irmos ao encontro das expectativas dos professores, dos alunos, sobretudo dos alunos, das suas necessidades, mesmo em termos até de horários, foi tudo articulado com as escolas e com o seu presidente disse, com a rede de bibliotecas escolares também.
1: Há ainda espaço para oficinas, recitais, apresentações de livros e atividades em família. Entre as propostas está um piquenique literário e um recital com música, numa tentativa de aproximar a literatura das novas gerações. Segundo Rui Araújo, um dos curadores da iniciativa, a programação inclui ainda nomes como Rui Reininho, que vai apresentar o livro Sonetos, uma coletânea das letras do músico.
3: E temos o Rui Reininho, uma figura que pode parecer um bocadinho deslocada, mas não o é de todo. É porque toda a gente sabe que as letras do Rui Reininho são algo de surpreendente, são talvez das melhores letras que se fizeram para a música em Portugal. E o Rui Reininho, o ano passado, lançou, através da imprensa nacional Casa da Moeda, uma coletânea das suas letras, quer no GNR, quer em outros projetos, letras que são elas poemas. E o livro chama-se Sonetos, ou seja, já aí o trocadilho habitual, e a ironia e o humor. O Rui Reininho vem então nessa faceta de homem das letras.
1: No total, vão ser 9 dias de literatura com propostas para diferentes idades e interesses em Vila Real. A semana ficou marcada pela reunião do Conselho de Ministros Descentralizada, que decorreu na passada quarta-feira em Bragança. Marcou também o arranque do processo de transformação da Universidade Politécnica de Bragança na Universidade de Bragança e Norte e Interior. Ora, a reconversão da instituição foi um dos principais pontos dessa reunião. Na conferência de imprensa final, o Primeiro-Ministro Luís Montenegro sublinhou que esta passagem resulta do reconhecimento do trabalho desenvolvido pela instituição, bem como da avaliação da sua capacidade científica e de investigação.
4: Por um lado, de reconhecimento do trabalho. É verdade, nós não é por capricho que escolhemos Bragança, embora todos pudessem até perceber que no meu caso podia haver uma afinidade da decisão a um contexto mais, enfim, mais próprio, mais próximo, mais afetivo. Não é por isso, é por razões objetivas, técnicas, de avaliação material daquilo que foi a capacidade que esta instituição demonstrou de aprofundar a sua capacidade científica, de investigação, de formação de um corpo docente adequado, de integração com toda a atmosfera institucional, empresarial da região, com o caminho percorrido em termos de internacionalização, em termos de atração de talento.
1: Para o reitor da Universidade Politécnica de Bragança, Rondo Rodrigues, a transformação significa que a instituição poderá ser uma alavanca ainda mais importante para o desenvolvimento do território.
5: Essa passagem baseou-se na identificação, no conhecimento da importância que a instituição tem para a região, mas também, e isso era uma condição essencial para isto ocorrer, uma capacidade científica que equipara às outras universidades. Portanto, essa capacidade científica já existia. Entende-se que essa capacidade ajuda a alavancar o desenvolvimento da região e esta transformação dá mais ferramentas, dá mais capacidade para desenvolvermos essa missão. Portanto, é uma boa notícia para nós, naturalmente, que nos dá outros instrumentos, outras ferramentas, mas entendemos que é uma boa notícia para toda a região.
1: O novo estatuto deverá permitir também maior reconhecimento no âmbito da cooperação internacional, mais capacidade de oferta formativa e reforço do acesso a financiamento.
5: Vamos ter uma ferramenta que é essencial, que deixa de haver dúvidas quanto ao estatuto da instituição, a universidade plena, e assim é reconhecida internacionalmente. Somos uma instituição muito baseada na cooperação internacional. Esse, portanto, a questão do estatuto e não levantar dúvidas qual é o estatuto da instituição, isso é tanto em termos de cooperação internacional de projetos em parceria.

0: etc. Essa é uma dimensão, o reconhecimento do estatuto institucional da instituição em termos nacionais e internacionais. Outra dimensão importante é termos mais graus de liberdade, mais capacidade de definir a oferta formativa. Portanto, não temos agora limitações legais e teremos oferecer oferta formativa em todas as áreas, desde que isso seja útil à região. Para já não faremos grandes alterações, mas temos a possibilidade de ajustar a nossa oferta formativa com maior amplitude de escolhas. Depois, naturalmente, outra alteração importante é relativamente ao financiamento, porque as universidades têm, pela lei do financiamento, um financiamento superior e, portanto, isso também nos vai aqui dar outras ferramentas, não é?
1: Para a Presidente da Câmara de Bragança, Isabel Ferreira, a reconversão em Universidade de Bragança e Norte Interior assenta em dois fatores fundamentais: a competitividade científica e a capacidade de internacionalização da instituição.
2: Portanto, o que este governo faz e bem é reconhecer o mérito desta instituição e, portanto, o facto de passar agora à universidade é, sem dúvida, muito importante para o desenvolvimento não só de Bragança, como de toda a região. E, portanto, é não só pensar localmente, mas pensar no país, porque o país precisa de ter as suas instituições capacitadas ao mais alto nível para poderem também elas próprias captar financiamento e fixar recursos humanos.
1: No seu discurso agora como autarca, mas também enquanto antiga secretária de Estado da Valorização do Interior, cientista e professora da Universidade Politécnica de Bragança, Isabel Ferreira reconheceu que a instituição é também a sua casa e onde pretende regressar um dia.
2: Onde eu estive durante 20 anos a fazer também uma carreira completa e por isso estou no topo dessa carreira e, portanto, sei bem aquilo que trabalhamos em prol da investigação científica para termos um centro de investigação, hoje são dois, com classificação máxima, classificação de excelente, fixar jovens, lutar pelo estatuto da carreira de investigação científica, que acabou por ser aprovado ainda na legislatura em que eu estive no Parlamento e, portanto, um diploma no qual eu também trabalhei na primeira pessoa. Por isso, é um momento também, do ponto de vista pessoal, muito importante e eu tive a oportunidade de dizer isso, é até com emoção que estou a viver todo este dia, porque de facto foi uma luta durante muitos anos.
1: Recordo que o antigo IPB passou de 1 de agosto a designar-se Universidade Politécnica de Bragança. Agora, desde quarta-feira, depois do Conselho de Ministros descentralizado, foi dado início ao processo de transformação daquela instituição em Universidade de Bragança e Norte Interior. A formalização será feita através de publicação de um decreto-lei, processo que deverá demorar cerca de 3 meses e que implica pareceres de várias entidades. Entretanto, ficou também a saber-se que até ao final de 2026, a UPB, Universidade Politécnica de Bragança, vai ter prontas 4 novas residências de estudantes distribuídas por Bragança, Mirandela e Chaves, onde têm escolas desconcentradas. Um investimento superior a 25 milhões de euros, permitindo passar de 430 para mais de 900 camas disponíveis para os alunos bolseiros. Fernando Sérgio.
3: As 4 novas residências de estudantes vão disponibilizar mais 500 camas até ao final deste ano. A residência Miratua, edificada num antigo hotel no centro urbano de Mirandela, onde está a Escola Superior de Comunicação, Administração e Turismo, terá capacidade para 60 camas e brevemente vai ficar pronta uma nova residência no campus da mesma escola com 120 camas, com um investimento superior a 9 milhões de euros. Em Chaves, onde funciona a Escola Superior de Hotelaria e Bem-Estar, a futura residência terá 120 camas, fruto de um investimento de cerca de 7 milhões de euros. Em fase de conclusão está também a residência de estudantes em Bragança, a maior de todas, com capacidade para 200 camas, que vai custar 9,6 milhões de euros. As 4 novas residências vão permitir duplicar a oferta de alojamento estudantil, confirma o reitor da Universidade Politécnica de Bragança, Orlando Rodrigues.
4: Com estas camas ficamos com à volta de 900 camas, um pouco mais, portanto, com as que tínhamos e com as que temos agora, mais do que duplicamos as camas que tínhamos disponíveis, e portanto ficamos à volta de 900 camas no total. Não cobre todos os alunos bolseiros que temos, fica longe disso ainda, não é? Mas já é uma ajuda substancial, sim.
3: Orlando Rodrigues revela que tem havido um desajustamento entre a oferta e a procura, uma vez que houve um crescimento acentuado do número de alunos nos últimos anos, atingindo já os 10 mil, admitindo que a escassa oferta levou mesmo à desistência de alguns estudantes.
4: havia alguma dificuldade, inclusivamente alguns estudantes que chegaram a desistir pela dificuldade em encontrar alojamento a preços que pudessem comprar. Né? Houve aí alguma dificuldade, os alunos cresceram muito, ou certo, demorou algum tempo a ajustar, e portanto houve aqui alguns anos em que sentiu essa dificuldade. Então, a oferta destas residências vem também equilibrar aqui um pouco o mercado, aumentando um pouco a oferta.
3: Orlando Rodrigues considera que as novas infraestruturas vão estabilizar o mercado de arrendamento local e apoiar os estudantes bolseiros que enfrentam dificuldades com os preços dos quartos e acredita ainda que vão contribuir para colocar um referencial de qualidade no alojamento estudantil.
4: Estas residências foram feitas com base numa portaria que especifica muito rigorosamente as exigências, em termos os quartos propriamente ditos, mas também de infraestruturas de apoio, salas de estudo, salas para refeições. Portanto, infraestruturas de apoio, há aí condições ambientais do edifício, a climatização, etc. Portanto, é muito restritiva relativamente a isso. Portanto, estas residências vêm também introduzir este padrão de qualidade no alojamento estudantil, que é importante ter o corpo.
3: Este pode ser um trunfo importante para trazer sustentabilidade ao novo estatuto, agora adquirido, de universidade, afirma Orlando Rodrigues.
4: Elas já eram necessárias antes da mudança. Com a mudança continuam a ser necessárias ou mais necessárias ainda, porque também se espera ampliar estudantes, em particular nas pós-graduações. Portanto, ter boa oferta de alojamento é sempre também um grupo importante, né? Para captar estudantes, em particular nas fases mais avançadas das pós-graduações.
3: As quatro novas residências vão custar 25,6 milhões de euros, cerca de 18,8 milhões assegurados pelo Plano Nacional para o Alojamento no Ensino Superior e o Plano de Recuperação e Resiliência, e os restantes 6,8 milhões assegurados pelo Orçamento da Instituição de Ensino Superior.
1: Agora, a Universidade de Bragança e do Norte Interior vai duplicar a capacidade de número de camas a disponibilizar aos alunos bolseiros. Este ano assinalam-se 50 anos do poder local democrático, a altura em que aconteceram as primeiras eleições autárquicas em democracia. É no contexto desta efeméride que, no semanário de hoje, vamos perceber o que mudou no Conselho de Vimioso, no Distrito de Bragança. O Presidente da Câmara Local considera que tem sido fulcral o papel do poder local no desenvolvimento dos territórios de baixa densidade. Nos últimos 50 anos, no entanto, António Santos admite que o grande problema continua a ser o despovoamento, responsabilizando em grande parte o poder central. O Conselho de Vimioso perdeu mais de metade dos habitantes nos últimos 50 anos, passou de mais de 9 mil para apenas 4 mil. António Santos lamenta que será o seu município a substituir-se ao Estado em várias matérias. Mas já lá vamos. Ainda assim, Vimioso também é conhecido pelo espírito resiliente dos seus agentes e pela afirmação no setor da agropecuária, onde se destaca a famosa carne de bovino mirandesa, um produto DOP, denominação de origem protegida, mas também a carne de ovino de raça churra galega bragançana preta. Nuno Paulo, administrador da cooperativa agropecuária mirandesa com sede em Vimioso, tem uma faturação a rondar os 4 milhões de euros por ano, dá emprego a 30 pessoas. Entende que este é um setor vital para a economia de Vimioso.
5: Efetivamente, sim. O município de Vimioso prisma por isso. Obviamente está aqui trabalho também dos produtores, em colaboração com o município, e é um concelho que tem muita potencialidade, tem crescido e tem condições para crescer mais. E nós, enquanto cooperativa, continuamos aqui instalados, continuamos também aqui com investimento, e todo o processo comercial e de valorização da carne e da denominação de origem e da raça em si parte a partir deste município, desde o ano 2010. Portanto, os produtores têm aqui um circuito de acompanhamento desde os nascimentos dos animais, todo um processo que é feito de controlo, cumprem um conjunto de requisitos que a certificação das denominações de origem assim o obrigam.
6: Estamos a falar de uma raça autóctone, com um DOP.
5: Raça autóctone, denominação de origem protegida, perante os esses que, após cumprimento, permitem usufruir da marca e comercializar a nível nacional e internacional um produto que sai daqui destas terras. Não só, portanto, é importante referir que Isto, o Solar da Raça é composto por 6 concelhos. Temos 2 concelhos com maior diferenciação a nível de efetivos, onde se enquadra o Concelho de Miranda de Douro e Vimioso.
6: Portanto, são, digamos, é este o setor de atividade que, enfim, em termos de economia...
5: Sim, a nível local, sim, julgo que sim. Portanto, temos aqui, criámos aqui 29 postos de trabalho no concelho, como Vimioso é importante. Se tirarmos a Câmara, os bombeiros e as Santa Casas, não tenho dúvidas que somos a entidade mais importante, mas há aqui um aspecto que é importante não menosprezar, que tem a ver com os impostos diretos, que são os próprios criadores e explorações, que são muito importantes. Muitas explorações é casal e que ainda hoje ficam nas aldeias porque têm esta atividade, senão teriam que procurar outros desafios. Os indiretos que acontecem, obviamente que esse estudo nunca é feito, é algo que nós muitas vezes falamos com os autarcas para perceber a importância dos empregos diretos e indiretos, e depois temos a atividade, que neste momento o concelho temos na associação 3 pessoas a trabalhar a tempo inteiro aqui no concelho, mais 29 na cooperativa.
6: Há números em termos do que é que isto, na economia do concelho de Vimioso, o que é que isto importa em termos de números? Quantos Sim. milhões de euros é que passam por aqui?
5: A cooperativa nós faturamos 4 milhões e pouco, mas para mim o grande desafio e o que a cooperativa tem impacto nesta região e em particular em Vimioso, porque toda a matéria-prima é produzida aqui. Ou seja, o dinheiro que pagamos pelos vitelos ou pela produção aos nossos produtores nasce e fica aqui. Portanto, muitas vezes falamos e referimos, vem uma empresa, abrimos aqui uma fábrica. É muito fácil, as matérias-primas vêm do exterior, portanto fica aqui a mão de obra, porque a mão de obra não é qualificada, etc. E isto é algo que é importante, porque se cria emprego, cria-se. Agora, nós fazemos um circuito completamente diferente, ou seja, a matéria-prima é produzida aqui, o emprego é criado aqui, cria-se a riqueza e é toda aqui e vamos buscar dinheiro. Eu costumo dizer, se a gente avaliasse o PIB, isolasse os concelhos ou o distrito, não tenho dúvidas que a cooperativa era uma entidade importante, porque só das nossas vendas, só apenas 6 ou 7% é que ficam aqui na região, porque o resto vai tudo para fora do distrito.
6: Ou seja, se eventualmente nós formos a um talho, enfim, um grande, eventualmente a algum hipermercado e formos comprar carne mirandesa DOP, tenho a certeza que é esse processo que...
5: É esse processo e é toda ela produzida e transformada aqui no Conselho de Vimioso.
6: Tal como quando vamos a um restaurante e pedimos carne mirandesa, se dissermos que é DOP, tem que ser essa...
5: Se tiver o certificado, é toda produzida aqui no Conselho.
6: Há pouco, quando falávamos da questão dos jovens eventualmente poderem apostar nesta e outras atividades, a dificuldade aqui no interior é bem mais evidente do que, por exemplo, no Alentejo?
5: São mundos completamente distintos. Eu posso lhe dizer que, para já, é a dimensão das propriedades. É muito simples, nós temos muitos jovens agricultores que eu não tenho dúvidas que é uma área que lhe interessa, mas temos aqui dois aspectos que são importantes. Se uma exploração tiver, digamos, uma herança, se estivermos a falar de uma transição geracional onde os pais eram agricultores, onde já existe capacidade técnica instalada, propriedade, animais, condições de trabalho, é muito simples um jovem agricultor, porque assim, existem apoios, o Estado dá 55 mil euros neste momento para uma instalação do jovem agricultor e pode ser uma ajuda para o arranque. O problema é quando se quer criar um criador de base, é impossível, ninguém tem capacidade para ter 300, 400 ou 500 mil euros para ser agricultor. Enquanto que no Alentejo as coisas são diferentes, para já a propriedade, estamos a falar de latifúndio, e os grandes projetos, as grandes dimensões de quem são? Poucas são de produtores individuais, estamos a falar de fundos, de investimento, estamos a falar de multinacionais que não investem no interior, porque a propriedade aqui, estamos a falar que provavelmente com 30, 40 hectares tem 50 ou 60 parcelas. Portanto, esta é que é a grande diferença para o investidor institucional, digamos assim, para o criador. Agora, repare, mesmo quem se forme no setor e que adora o setor e queira contribuir para ele, quer como empreendedor, empresário ou como um funcionário, tem a grande limitação. Imagine um advogado, um economista, acaba o curso com um computador, arrenda um estúdio ou arrenda uma sala e começa a trabalhar, a fazer os seus serviços externos. Connosco, na agricultura não é assim. O agricultor, o jovem empresário, empreendedor, engenheiro zootécnico, tem que ter uma capacidade financeira 300, 400 mil euros para ser.
6: Então, esse é uma luta desigual.
5: É uma luta desigual. Portanto, e este muitas vezes, embora possa haver, e há, e tem-se feito muito, mas ainda não chega para nós cativarmos os jovens. É preciso ir mais além.
6: António Padrão, é produtor do vinho, então, desta raça, que também é autóctone, presumo eu, galego-garbanzana preta, bragançana preta, é isso? São essas dificuldades que também tem, que também sente?
7: Sim, exatamente. Nós podemos formar gente nova, só que falta o essencial, são os terrenos. Sem terrenos não há produção animal. Podemos montar uma escola de formar jovens agricultores, só que depois falta o melhor, que é o terreno. São valores muito altos para montar uma exploração agrícola, se não for da herança, que é que consigo montar uma exploração agrícola. Então esse aí é um dos problemas maiores que aqui temos. Pronto, formar jovens, tudo bem. Tentar, no Alentejo, fazer parcelas de terreno, que há tanto terreno por aí abandonado que ninguém o cultiva, e juntaram as parcelas e os jovens agricultores começarem a trabalhar nisso. Porque os únicos jovens que podem trabalhar na agricultura se receberem de herança, não é?
6: Apesar de haver muito sucesso nestas raças autóctones, acredita que não tem grande futuro? Porquê?
7: Sim, não tem grande futuro porque a malta jovem não quer andar com ovelhas nem com vacas. Prefere outro tipo de emprego.
6: Uhum.
7: Toda a gente sabe que há... Infelizmente, a agricultura é um bocado, pronto, discriminizada, entende? Ninguém quer andar atrás de umas ovelhas, porque não tem férias, não tem um fim de semana, não tem um dia para ir a um casamento, para ir a um batizado. Aquilo é praticamente é dia e de noite, a cuidar dos animais.
6: Neste momento, só os resistentes, é isso?
7: Sim, sim, sim, sim. Sim, e eu talvez até seja dos mais novos, porque a maior parte está acima dos 70 anos.
6: Já agora, porquê é que decidiu avançar nesta área?
7: Olhe, por
6: tinha gosto. Condições para tal, como há pouco estava a dizer?
7: Sim, não tinha. Fui-as criando ao longo do tempo. Pronto, ao longo do tempo, porque a minha atividade era outra, eu era comerciante, produtos alimentares, comércio, e pronto, eu sempre tive uma paixão por a agricultura. Então, meu pai tinha ali um terrenozinho, e eu àquele terreno fui juntando outros. Pronto, e criei a minha exploração agrícola. E hoje tenho uma exploração agrícola, não muito grande, mas razoável.
6: E dá para viver?
7: Dá, graças. Dá para viver, atenção, com um bocado de dificuldades.
6: Mas
7: pronto, porque eu também sou comerciante.
6: Claro, também tem várias atividades.
7: Já... Não, eu sou comerciante de gado também.
6: Muito bem. Connosco cá temos também o Sr. Presidente da Câmara Municipal de Vimioso, António Santos, obrigado pela sua presença também. Estamos a falar, de facto, de um produto de ex-libris do seu concelho e que gera então esta e faz mexer um bocadinho esta economia aqui de Vimioso.
8: Eu vou um pouco mais longe. De facto... A raça mirandesa, mas também raças autóctones, são de facto um motor muito forte, pá, porque representa uma mais-valia financeira para todas as pessoas que se dedicam a esta atividade. E nós, da parte do município, temos feito algum trabalho, é a minha opinião meritório, outros pensarão que não, no que respeita ao apoio à mirandesa e também no que respeita às raças autóctones, à churra mirandesa, à churra bragançana, isto, o vinos e à cabra serrana, que permitem manter, digamos, manter a atividade, embora não de todo em todo, porque não é só com os apoios do município, porque são sempre muito escassos e reduzidos, mas totalizando, quer dizer, somando estes apoios, os apoios que podem acontecer da Administração Central, nomeadamente através das diligências legais que o Sr. Ministro da Agricultura tem feito, pode eventualmente ser uma mais-valia. Não há dúvida que a mirandesa respondendo diretamente à sua pergunta, é um ex-libris em matéria de produção, em matéria de comercialização, em matéria de proximidade. E a agropecuária, a cooperativa agropecuária mirandesa tem desenvolvido aqui um trabalho, pá, extremamente importante de proximidade com os criadores, de comercialização, de ensinamentos, porque eu atrevo-me a dizer, se não fosse a cooperativa agropecuária mirandesa, nomeadamente através dos conhecimentos que os seus dirigentes e os profissionais, nomeadamente o Nuno, foram granjeando ao longo da sua atividade, ele trabalha nisto há cerca de 30 anos, penso eu, e foi granjeando conhecimentos que lhe permite proteger, digamos, abrir, rasgar horizontes, rasgar outras oportunidades para os criadores de gado. Espero bem que a mirandesa se mantenha, isto falando em termos políticos, em termos estratégicos, espero bem que a mirandesa, a cooperativa, se mantenha com a sua sala de desmanche no município. num apoio, porque agora cada vez mais se justifica, porque parece-me que quer o município de Miranda, quer o município de Mogadouro preparam-se para construir matadouros, e nada melhor do que ter uma sala destes por perto para poder complementar o trabalho que eles vão fazendo.
6: Estamos a falar de 50 anos em que houve muita movimentação, no que diz respeito até ao próprio investimento, enfim, em escolas e saneamento básico, está tudo muito diferente. Se calhar há melhor qualidade de vida, mas há cada vez menos gente. Vimeu-se tinha cerca de 9 mil habitantes em 1981, neste momento tem cerca de 4 mil, ou seja, menos de metade. O que é que está a acontecer? É o poder local ou eventualmente as culpas são todas do poder central?
8: Não, a culpa morre sempre solteira, meu caro. Vimioso depara-se com um problema enorme, que é um quadro pintado a cores cinzento escuro, por causa da idade e por causa de jovens que abandonam o concelho. E como disse o engenheiro, e aqui também o António, o criador, isto deve-se ao facto de não haver condições, porque talvez a atividade exclusiva de criar gado, raças autóctones, que muitas vezes não são, diga assim a bom da verdade, só se dedicam à criação de raças autóctones porque, de facto, existe a mirandesa, a cooperativa por perto, mas muitas vezes não são tão produtivas como outras raças. Eles debatem-se com um grave problema, que é, sobretudo, o desequilíbrio que existe entre o preço da carne mirandesa e o preço de outras carnes. Não tenho dúvidas que a qualidade tem preço. A qualidade e o preço é sempre muito mais elevado. Ora bem, nós debatemos com um processo de desertificação humana que não sei se teremos, forças temos, não sei se teremos inteligente e capacidade para conseguir, vamos falar humildemente, com humildade, não sei se teremos capacidade para estancar este problema. Porque veja, acabámos de falar no ensino secundário, não existe. Até relativamente pouco tempo, em Vimioso havia dois médicos e a consulta aberta, praticamente, havia dias que não existia em regime de consulta aberta. Ora bem, isto tem custos elevadíssimos.
6: Tal como a questão dos alunos, não é?
8: Se não tem
6: ensino secundário, tem que se deslocar aonde?
8: O que vale, ouça,
6: o município... Bragança, por exemplo?
8: Bragança, Mogadouro e Miranda, a mesma coisa. São as três cidades. Eu costumo dizer que Vimioso está enclausurado entre quatro cidades. Mogadouro, Macedo de Cavaleiros, Bragança e Miranda de Douro. E bem, espernejamos para todo lado. Não sei é se teremos capacidade para continuar... Ou se o cansaço será tão grande que a gente possa dizer...
6: Sendo esquecidos pelo Governo Central, é isso?
8: Também não é só isso. O Poder Central tem feito promessas e vãs de discriminação positiva, coisa que nunca sentimos. Neste momento há alguns dados que nos permitem encarar com algum otimismo determinadas situações, nomeadamente, posso dizer, como estava a dizer, relativamente à saúde, havia dois médicos em consulta aberta, hoje há sete médicos que trabalharam no Centro de Saúde de Vimioso. O serviço que se presta é outro, porque há sempre possibilidade das pessoas socorrerem de consulta em caso de doença. Mas o que é certo é que se não fosse o município a substituir-se à administração central, no que respeita ao apoio aos alunos que frequentam o ensino fora do concelho, pagando alojamento, ou subsidiando, não é na sua totalidade, porque também não temos recursos para tudo, subsidiando o alojamento, a alimentação e o transporte, ao mesmo tempo que pagamos as propinas no ensino superior a todos os alunos, se não fosse o município a substituir-se à administração central, nesse sentido, garantindo aquilo que está consagrado na Constituição, que é o direito ao ensino gratuito e à saúde gratuita, não sei o que seria desta gente, porque e aí nós substituímos-nos nessas condições.
6: Mas quando
8: condições.
6: Diz que está a substituir-se ao Estado neste aspecto, também há aí outras situações. Vocês foram pioneiros, por exemplo, na questão de incentivar a natalidade, têm até preços simbólicos para quem eventualmente queira comprar terrenos na vossa zona industrial, mas isso não tem sido... Não tem sido importante para estancar, não consegue estancar mesmo
8: assim? Não é fácil, não sei se tem... Não é tudo. Ouça, nós pagamos transportes para os hospitais centrais, nós pagamos transportes para os hospitais regionais, nós pagamos consultas, nós pagamos alimentação a quem se desloca, nós pagamos ensino, nós pagamos a natalidade, nós criamos incentivo ao apoio, perdão, criamos incentivos para as raças autóctones que nenhum outro concelho pensa sequer em se aproximar. Nós vamos criar um subsídio de natalidade para as raças autóctones, que é por forma a motivar, a estimular os criadores a continuarem a apostar nessa criação. A nossa imaginação tem sido colocada em prática. Não sei até onde podemos chegar, como eu digo, em termos financeiros, porque Vimioso é um conselho com fracos recursos financeiros, porque não temos população, o IMI, as receitas dos impostos são muito reduzidas, temos cerca de 700, 800 mil euros do Fundo de Equilíbrio Financeiro. Nós temos feito milagres.
6: Mesmo a questão da descentralização, quase sempre a vossa reivindicação é que nunca vem com o envolve financeiro necessário, é isso?
8: Também é verdade, é por isso que eu defendo a regionalização, percebe? Também é verdade. A regionalização está em cima da mesa, está na ordem do dia, mas tem que finalmente passar das palavras aos atos.
6: Só para finalizarmos, eu queria falar aqui de uma questão da acessibilidade. Tem-se falado muito na Nova Ponte sobre o Rio Maçãs, já esteve em concurso público por 30 milhões de euros, orçamentado, ficou deserto esse concurso, há agora a promessa de um novo lançamento já de 45 milhões. É de facto extremamente importante, quer para o Conselho, quer para a região, esta via estruturante ou não, em termos de acessibilidade?
8: Olha, há quem diga que as pontes levam e trazem. Eu acho que as pontes só aproximam as populações. Aliás, ao longo... é uma imagem bíblica. Uma ponte é um sinal de proximidade. Eu estou convencido, e dada a garantia que o Sr. Ministro me deu há dias numa reunião que tive com ele no seu gabinete, estou convencido que a ponte vai ser construída. O orçamento foi atualizado para 45 milhões de euros, vai a concurso por 45 milhões, mais a possibilidade de 10%, quer dizer, vai a concurso por 49 milhões e meio. Portanto, acho que o processo é irreversível, acho que finalmente, Deus me ouça, e porque de facto vai ser uma mais-valia e é uma grande aspiração para toda esta gente. Espero bem que finalmente a ponte seja construída.
1: O Presidente da Câmara de Vimioso, António Santos, o Administrador da Cooperativa Agropecuária Mirandesa, Nuno Paulo, e António Padrão, produtor da raça churra galega Bragançana Preta, em destaque neste especial de hoje do Seminário Informativo sobre os 50 anos do poder local democrático, com uma visão centralizada no Conselho de Vimioso. É mesmo o ponto final nesta edição do Seminário da CIRCA, da Informação Regional. Os seus blocos diários informativos às 12h30 e às 18h30 regressam a partir da próxima segunda-feira. Continuação de bom fim de semana.
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13: São 11 horas.
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6: Ágata, nome artístico de Maria Fernanda Pereira de Sousa. Nascida a 11 de novembro de 1959, é uma das mais famosas cantoras da música popular e romântica portuguesa. Com mais de 50 anos de carreira, começou por integrar grupos de sucesso como as Cocktail, as Doce, antes de se lançar numa carreira a solo repleta de grandes êxitos. Perfume de Mulher, que estamos a ouvir neste momento, Comunhão de Bens, Mãe Querida, Tá Bonito, são alguns dos grandes êxitos desta grande cantora.

0: que vamos falar nos próximos minutos. Ágata, bem-vinda à Rádio Onda Livre. São mais de 50 anos de música, mais de 50 anos de carreira.
1: É verdade. Olá a todos, olá Rui, olá a todo o auditório. Muito obrigada por este bocadinho. É, na realidade, uma verdade que já vou fazer 53 anos de carreira. Comecei por gravar o meu primeiro single em vinil quando tinha 14 anos, foi a minha estreia, já cantava antes. Mas a minha carreira começa a ser contada a partir dessa data, desse ano, embora só tenha absolutamente 30 anos de Ágata. Portanto, 30 anos de sucesso. Aí, sim, estou realmente de parabéns e digo inúmeras vezes que sou, de facto, uma mulher abençoada. Porque o meu público quis e exigiu, porque Deus me ajudou a chegar até aqui com toda a sabedoria e honestidade. Portanto, eu agradeço a todos aqueles que me colocaram nesta plataforma e que continuo a vender e a ser ouvida por muitos milhares de pessoas que se deslocam aos meus concertos e estão comigo.
0: Estávamos aqui horas a falar das suas músicas, mas há temas que a Ágata tem que cantar, que já gravou há alguns anos, e tem que cantar em público.
1: É, obrigatoriamente, com outra roupagem, com outra dinâmica, mas sim, esses mesmos temas foram apresentados num grande espetáculo que fizemos no jantar de gala no Casino de Estoril, no ano passado, já fez um ano, precisamente porque quis comemorar com outros colegas meus, de outras áreas musicais, como Ana Bacalhau, os Dama, o Elvis Santiago, a Romana, a Rebeca, o Sérgio Rossi, tantos que por lá passaram, como Dolores Ajuda-me, Cátia Guerreiro. Esse espetáculo está no YouTube, podem verificar.
0: Foi o espetáculo que assinalou os 50 anos de carreira.
1: Sim, ele passou na TV, inclusive.
0: Oh, Ágata, e que sucessos...
1: Essa música que estavas a ouvir eu gravei com a Mimi Cat.
0: Muito bem, e há sucessos que me pode recordar que ainda tem que cantá-los em palco?
1: Ah, claro que sim, aqueles que são muitos, não canto todos, porque não consigo. Relativamente a isso, eu acho que sou uma das cantoras com mais sucesso neste país. Porque, graças a Deus, houve muitas canções que eu lancei que fizeram sucesso e que eu não consigo incluir nos meus álbuns, não é? Como, sei lá, Mãe Solteira, O Conselho de Mãe, sei lá, O Francisquinho Meu Amor, Abençoada, O Escrito no Céu. Há muitas canções que...

0: foram realmente grandes sucessos, mas que eu não consigo incluir no concerto.
1: E neste momento, quais são os temas que estão no concerto?
0: Opa, muito, o Perfume Mulher, o Maldito Amor, o Tá Bonito, Morenaça, o Faz da Vida, Sozinha, sei lá, são tantos. Tenho uma passagem também por dois temas, um das Doce, outro das Cocktail, que eu gravei com a Marisa Liz, gravei agora também uma do Armando Gama com o Miguel Araújo, não sei se já ouviste. Há muitas canções que passam no espetáculo ao vivo e que as pessoas reconhecem e cantam comigo, não é? Graças a Deus. Tem sido um verão em cheio e eu estou muito grata ao Universo por estar aqui.
1: Ora, eu gosto imenso desta música que já estamos a ouvir, este Tá Bonito, é para mim, Ágata.
0: Esse já conta para aí com 19 milhões, não?
1: Ora, vamos ouvir durante alguns segundos.

0: Agatha, como iniciamos a nossa conversa, fez parte de duas grandes bandas, depois lançou-se solo. Sempre pensou chegar a este patamar, ser dos nomes mais conhecidos da música portuguesa?
1: Sim, com certeza, era esse o meu objetivo e isso era um sonho e eu sabia que um dia esse sonho havia de chegar, não é? Havia de se concretizar, não devemos deixar de acreditar e devemos ter fé, porque isso é que nos move, é que nos faz avançar e criar, ser criativa e avançar com, sempre com novos temas e não ficar parada à espera que alguma coisa caia do céu, certo?
0: Ora, neste momento, e para quem não conhece o concerto da Agatha, como é que é composto o seu espetáculo?
1: Olha, tem dois formatos. Um formato normal, que tem realmente uns 14 em palco, e depois tem um formato mais pequeno, ligeiramente mais em conta, que tem 4 músicos e uma coralista.
0: É um espetáculo mais intimista.
1: Somos 7 em palco. Sim, digamos que sim, acabamos sempre por fazer o mesmo barulho, mas não tem a visibilidade que o outro tem, não é? O outro é um espetáculo mais composto, com bailarinos, com mais músicos, com metais, com percussão, com coralistas, pronto, um rapper, temos um espetáculo montado para cidades, não é? E autarquias, não é? Municípios, e pronto, e somos muitas vezes chamados para espetáculos para empresas, onde fazemos o aniversário muitas vezes de empresários, de
0: Agatha, há quem escreva as suas músicas e também compõe os seus temas. Agatha dá também sugestões?
1: Esta música que eu gravei, que foi lançada há uns 3 meses, o Deixa-te Andar, sim, a história foi passada ao Ricardo por mim, e não, eu acho que esse tema é um dos temas que, pronto, que levámos, portanto, em frente, mas depois desse já saiu aquele, não sei se já ouviste, que é dedicado às mulheres.
0: Ora, eu gosto muito do tema Silêncio não é Amor.
1: É esse mesmo.
0: É esse tema que vamos ouvir mais daqui a bocadinho, quando terminarmos a nossa conversa. Agatha, nem tudo foi um mar de rosas ao longo destes 50 anos de carreira.
1: Eu acho que na vida de todos nós nunca é nada um mar de rosas. Eu acho que todo o ser humano tem momentos bons e tem momentos mais delicados. Eu acho que até aquela pessoa que é suficientemente rica ou milionária, que tem tudo, há de um dia chegar e perceber que esse mesmo dinheiro não compra muitas vezes situações por onde se passa, não é? A doença, a tristeza, a angústia, os problemas. Eu acho que é próprio do ser humano, porque ninguém é perfeito. Toda a gente erra, toda a gente comete erros, toda a gente tem problemas familiares, toda a gente tem dificuldades, toda a gente passa por momentos mais complicados. E eu acho que nós temos que adquirir força. E ainda eu dizia ontem aqui à minha irmã que realmente aquelas mães que perdem um filho, que sofrem na realidade a maior dor do mundo, e elas conseguem superar esses momentos, porque Deus deu-nos essa capacidade de suportar esse tipo de dor que é tão complicada, tão dolorosa e tão angustiante. Portanto, eu penso que o ser humano está preparado para tudo nesta vida. Só não está muito preparado é para ir embora. E perceber que nós estamos cá de passagem e que isto aqui é realmente umas férias, não é? Onde encontramos de tudo um pouco. E cada vez o mundo está mais complicado, há mais agressividade nas pessoas, há mais maldade, há pouca solidariedade e é muito complicado as nossas crianças, os nossos netos hoje em dia terem uma vida como nós tivemos há 50 anos atrás, ou há 30 ou há 40 que seja. e às vezes assusta-nos, não é? Não só as pessoas, como também o próprio planeta, aquilo que nos está a mostrar em todas as partes do mundo, e a queixar-se solenemente daquilo que o homem faz, que é a guerra, que é a poluição e tudo mais. Portanto, hoje em dia o homem é muito egoísta, o dinheiro continua a prevalecer na cabeça e nas mentes das pessoas, e às vezes o dinheiro não é tudo na nossa vida. Aliás, faz muita falta, dá muito jeito, mas há prioridades, e as pessoas às vezes esquecem-se um bocado disso e não valorizam que realmente o bem-estar emocional e o facto de sentir amor no coração para poder dar ao próximo nos faz também sentir muito mais liberdade emocional e darmos um pouco mais de nós. É por aí, o caminho é por aí.
0: Eu tive e tenho a oportunidade de conhecer a Ágata já há muitos anos e sempre senti em si uma mulher muito positiva e que transmite também esse positivismo às pessoas.
1: Eu acho que sim. Eu acho que neste momento em que as dificuldades se acrescem toda a hora, porque eu olho para o lado e digo, mas quem é que consegue comprar uma casa neste momento? Como é que um jovem neste momento consegue adquirir uma casa? Se vai para alugar, as casas estão intocáveis, estão caríssimas. Se vai para comprar, não tem qualquer tipo de ordenado capaz de poder sustentar um juro e uma renda que o deixe confortável para ter o seu carro e pagar as suas contas. Hoje em dia, eu olho para o lado e vejo as pessoas cada vez mais a sorrirem menos, porque os problemas são tantos, as dificuldades são imensas, e nós passamos a vida a pagar, é os seguros, é os impostos, é as contribuições, nós pagamos por tudo, por ter carro, por ter casa, por ser contribuinte. E bem, isto é doloroso, é doloroso. Eu adorava viver no planeta Marte e se calhar num outro paraíso, que este aqui não é. Este aqui é um modo de sobrevivência, é tentar respirar o melhor que a gente pode, não é?
0: Ágata, a região transmontana não lhe é desconhecida, neste momento vive em Lisboa, mas já passou também pela nossa região. O que é que admira mais em Trás-os-Montes?
1: Olha, eu tive 18 anos em Trás-os-Montes e digo-te, eu vivo aqui no centro da cidade, numa zona bem bonita e bem, pronto, bem privilegiada, e estou farta de viver entre cimento. Precisava de terra, de árvores, de quintais, de galinhas,

0: e digo isto entre amigos e família, mas eu gostaria de me pirar principalmente aos fins de semana para algum lado onde eu me pudesse descalçar e andasse pela terra a sentir essa vibração que nos faz tão bem, não é? Portanto, eu na minha casa aí em Chaves, eu tinha essa liberdade, tinha a liberdade de ir à rua, ir ao quintal, apanhar um tomate, apanhar uma salsa, sei lá. E aqui sinto-me muito limitada, estou muito cansada de viver da cidade, de ouvir os carros, de ouvir as pessoas, de ver o comércio. Já estou completamente arrasada.
1: Oh, Agatha, sem esquecer o calor humano das pessoas e a gastronomia.
0: Claro que eu volto e meia piro-me para o norte, eu tenho muitos amigos, graças a Deus, e vivo isso tudo em casa de outras pessoas, não é? Porque nós não podemos ter uma casa aqui e outra acolá, não é? Então temos que dividir o mal pelas raízes, e então vou hoje para aqui, amanhã para acolá, e vou sentindo tudo isso, tirando esses prazeres, porque as pessoas na realidade são fantásticas, são ótimas, são muito hospitaleiras. E as pessoas que eu conheço do Norte são pessoas que estão sempre com vontade de nos presentear com qualquer coisa, ou com chouriço, ou com uma broa, ou com uns ovos, e, ou nos convidam para jantar ou para lanchar. É sempre bom. Eu tenho muitas saudades do Norte, de Chaves mais propriamente, e das pessoas com quem eu lidei durante todo esse tempo, que foram realmente parte da minha vida, não é? E guardo e tenho bastante carinho por essa cidade e por todas aquelas que existem ali à volta, porque eu conheço imensas, não é? Desde, sei lá, Vila Real para cima, Boticas, Amarante, tudo por aí. Mirandela, tudo por aí. Claro que a minha sorte é realmente ser uma cantora bastante solicitada. E eu vou tirando o partido de, por exemplo, este fim de semana tenho espetáculo para o norte, ali para a zona de Braga. O que é que eu vou fazer? Amanhã já me vou pirar.
1: Ora, e para o inverno já há contactos para as comunidades portuguesas?
0: Olha, é assim, eu 10 de outubro tenho uma data também aqui, bem perto de Lisboa, mas para o estrangeiro, eu vim agora dos Açores, tem tido sim, alguns pedidos sim para a Europa, mas não me apetece viajar assim tanto quanto isso, não é? Até porque não acho assim tão confortável, e para viajar para mais longe tem que ser contratos benéficos que realmente me diga assim, sim senhor, eu vou, mas vale a pena ir. Porque eu não quero arriscar, não me apetece andar de avião, não me apetece fugir daqui, não me apetece ir para longe. Portanto, tenho aqui o meu Portugalzinho, que continua mais tranquilo, e onde eu tiro partido das pessoas e daquilo que eu mais gosto de fazer, que é cantar para todos vocês.
1: O Agatha lançou o single recentemente, Silêncio Não É Amor, um tema dedicado ao combate e também à sensibilização contra a violência doméstica.
0: Sim, eu acho que já é a altura das mulheres não se acobardarem e de saírem para a rua e gritarem a sua liberdade, porque ninguém merece isso, não é? Eu percebo que há muita gente que tem medo, não tem condições, vive à conta de um prato de sopa que alguém lhe possa dar, o seu companheiro, mas hoje o problema é que a violência já começa no namoro, não é? Os namorados já começam a ser impacientes, ciumentos, já começam a utilizar a pior forma de se relacionarem, já começam a levantar a mão, já começam a impor condições, e isso não deve acontecer. Nem deve ser permitido. A mulher tem todo o direito de ser livre e de ser bem tratada, de ser amada, de ser respeitada, até que realmente haja amor.
1: Agatha, qual é a mensagem que deixa ficar a quem nos ouve neste momento?
0: Para nunca perderem a esperança, para nunca deixarem de acreditar nos vossos sonhos, para nunca deixar de fazer alguma coisa que a vossa intuição vos leva a concluir, porque nós temos que acreditar no nosso potencial, temos que acreditar que se nós pensamos ir para o lado direito, é porque Deus está connosco, é porque realmente a nossa intuição nos leva para o lado direito. Portanto, nós temos que seguir o caminho sem amarras, sem medos,

0: acreditando que vão conseguir ultrapassar todos esses momentos de alguma forma. Porque há muitas passagens na Bíblia que nos mostram que as coisas às vezes não são tão boas, mas que para chegar a outras há que superar essas, as mais dificultosas. Portanto, há que seguir em frente com toda a força e com toda a vontade.
1: Agatha, foi um gosto voltar a falar consigo. Desejo-lhe muitas felicidades e até uma próxima oportunidade.
0: Obrigada, Rui. Já agora passa a música que eu gravei com o Miguel Araújo.
1: Ora, para já vamos terminar com este Silêncio Não É Amor, logo que seja possível. É claro que as suas músicas passam e bem na antena da Rádio Onda Livre. Um grande beijinho.
0: Um beijinho a todo o pessoal. Deus, com licença.

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9: É uma hora. Boa tarde.
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0: Olá amigos, boa tarde, bem-vindos a esta edição de fim de semana dos Discos Pedidos. Tarde de sábado 12 de setembro, até às 2 pode marcar o 278-428-376 ou então o 278-428-377, a única edição de Discos Pedidos deste fim de semana, visto que a Rádio Onda Livre vai acompanhar várias iniciativas que ao longo deste fim de semana estão a decorrer no nosso concelho e não só. 278-428-376 ou 77, espero por si.
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0: Cumprimento já o José de Almofala, Figueira de Castelo Rodrigo e também Alice Mirandela. José, boa tarde.
1: Boa tarde.
0: Como está? Tudo bem, José?
1: Tudo bem.
0: Se almoçou?
1: Já.
0: Quer recordar Teresa Tarouca, vai dedicar a quem?
1: Minha irmã, meu sobrinho, meu cunhado, a Arminha de Centro Dias, a Nazaré, a Rita e o Zé que estão em França, a Sandra Reis, ao Luís Mateio, ao David Mateio, à Sara,

0: para a senhora Alice e vai para si e vai para a Carla e para quem esteja a ouvir.
1: Muito obrigado, José. Desejo-lhe uma ótima tarde, tudo de bom, bom fim de semana.
0: Bom fim de semana.
1: Olá, Alice, boa tarde.
2: Olá, Rui, boa tarde.
1: Como está? Tudo bem?
2: Está tudo bem, Rui.
1: Depois do almoço, melhor ainda.
2: Sim, cafezinho e tudo.
1: Ora, vamos recordar Roberto Leal, Agosto em Portugal, vai dedicar a quem?
2: Para os filhinhos, para a netinha, para o meu senhor, a família dele e para toda a minha também, com beijinho para eles todos, para a Noémia e já para o senhor José também, vai para todos os nossos imigrantes em geral, com beijinho para o José e para a Nazaré, para o senhor João Rodrigues também, vai também para a dona Beatriz e para a Celinha, para a dona Hilda, para Freitas, para o Mário, para a Tatinha, para todos os pastores, porque são muitos. Um beijinho também para a Lucinda, para o José Manuel e para o Zé Grilo. Olha, e para toda a gente que eu costumo falar, para ser mais rápido, um beijinho para eles todos, com um bom fim de semana. Para ser Rui, já sabe, aquele beijinho do tamanho do mundo. Para a Carlinha e para o Zé e para todos vocês aí. Um beijinho à mãe e até um bom fim de semana, Rui.
1: Muito obrigado, desejo-lhe também uma ótima tarde, bom fim de semana. Para já recordamos Teresa Tarouca, a pedido do José de Almofal Figueira de Castelo Rodrigo.

0: Sães e também o Simão de Carviçais. Zé Manuel, boa tarde.
1: Boa tarde, está tudo bem consigo, meu?
0: Tudo bem, José Manuel, bem disposto?
1: Bem disposto, olha, acabei de almoçar um bocadinho, eu gosto aqui de ouvir o Recorta sempre.
0: E quero ouvir a Cristiana Sá, vai dedicar a quem esta música?
1: Olha, vai para os meus pais, vai para todo o pessoal de Sães, vai para todos os ouvintes aqui da Rádio Onda Livre, vai aqui um boa tarde para si, para toda a sua família, para a Carla Miranda e para toda a sua família, para a Maria João e para toda a sua família, vai ali para os ex-esposos da Grilho, vai para os ex-esposos da Grilho e para toda a sua família, aqui para os seus esposos feitos e para toda a sua família, vai para a Lucinda e para toda a sua família, vai para o seu Fernando da Palorca e para toda a sua família, vai para a sua Alice Mirandela, para ela e para toda a sua família, e para o seu irmão Paulo Salvador e para toda a sua família, vai também para o seu amigo Cateia e para toda a sua família, vai para o Gustavo da Vamos e para toda a sua família, vai para a Bónica do Caduço e para toda a sua família, e vai para o Fernando do Vilar da Torre e para toda a sua família, e vai também para a sua Luísa de Vergança, para ela e para toda a sua família, e vai para toda a equipa aqui da Rádio Onda Livre, com os votos de um bom fim de semana para vocês todos e um bom programa para o Recorta, é o que eu desejo.
0: Muito obrigado, desejo-lhe também a continuação de um bom resto de sábado, bom fim de semana.
1: Bom fim de semana, Luís.
0: Olá, Simão, boa tarde.
2: Olá, boa tarde, Sr. Costa.
0: Já almoçou, Simão?
2: Já almocei, graças a Deus.
0: Ótimo. Vamos ouvir a Estudantina Universitária de Coimbra, Meia Noite ao Luar, vai para quem esta música?
2: Olha, vou dedicar a si, à sua mãezinha que mais gosta. Desejo muita felicidade para a sua mãe e para o resto da sua família. E depois quero dedicar ao nosso amigo, ao seu Freitas, também para o São Humberto, tenho uma santa caminhada, tudo bom para ele, e para o resto da família dele. Vou dedicar para o nosso amigo Ricardo da Voz do Sabor, para a Dona Conceição e família. E depois quero dedicar também para a Dona Noémia, um santo abraço para ela, tudo bom, um santo abraço para ela e a melhor para o cunhado e para o irmão. E vai para a Dona Polomena, um santo abraço para ela, tudo bom. E ao tempo que não a ouço, eu desejo muita felicidade para ela, é o que mais desejo. E depois quero dedicar ao seu Rui de Carviçais, um santo abraço para ela, tudo bom. Vai para todos os doentes em geral, que estão nos hospitais e fora dos hospitais, principalmente para mim, desejo as minhas melhores. E também vou dedicar também para todos os bombeiros em geral, que se encontram de todos de bom corpo, desejo muita felicidade para eles, é o que mais desejo. E também vai para o São Humberto, para as Sofritinhas, e também para o meu Almembra, um santo abraço para eles, tudo bom. E para si, Sr. Ricosta, tenho um bom programa, até logo, se quiser, tenho um bom fim de semana.
0: Muito obrigado, desejo-lhe também a continuação de uma ótima tarde, bom fim de semana. Para já vamos recordar Roberto Leal, a pedido da Alice de

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3: 2784-283-76. Pode participar através do 2784-283-77. Nesta edição de fim de semana única, vamos até a Foz do Sabor. Olá, Ricardo, boa tarde.
4: Boa tarde, Rui Costa.
3: Como está? Tudo bem, Ricardo?
4: Sempre bem disposto.
3: Já almoçou?
4: Não, senhora, vou almoçar daqui um bocado.
3: Ora, bom proveito, bom almoço.
4: Obrigado, igualmente.
3: Quer ouvir Tony Carreira e recordar Sara Carreira, vai dedicar a quem esta música?
4: Vai já para o Sr. Nunca Dissei, para o Sr. Marcos Major, para o Sr. Francisco Brás, vai para o Sr. Menes, vai para o meu amigo Morgado, vai para a Patina Pastora, para o amigo Fedes, para o amigo Humberto, para o amigo Mário, para todos os pastores. Vai para o meu sobrinho Luís e para a sua namorada, para a Luana. E vai para todos os vinhos, que até que são muitos, igual vocês todos. Uma boa tarde.
3: Muito obrigado, desejo-lhe um bom almoço, uma ótima tarde, bom fim de semana. Seguimos com Cristiana Sá, a pedido do Zé Manuel de Sucens Mirandela. Tudo.

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2: Caminhamos nesta edição dos discos pedidos para ouvir a estudantina universitária de Coimbra para a participação do Simão de Carviçais.

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1: Vamos já até Eixas cumprimentar o José nesta edição de Discos Pedidos. Olá José, boa tarde.
2: Boa tarde, senhor. Está tudo bem com o senhor?
1: Tudo bem com o José, bem disposto?
2: Está tudo.
1: Já almoçou?
2: Já.
1: Vamos recordar Marco Paulo, Nossa Senhora, vai dedicar a quem esta música?
2: Vai para a Santa Passagem, para a Sardinha, para a Sardinha, para o Cidade, para a Clória, vai para o Primo Mais dos Passos, vai para o Freitinho, o Sr. Sanjo, vai para o Zé Manel, vai para a Sra. Lucinda, vai para o Sr. Fernandinho, vai para o Sr. Amique, para o Sr. Raul, para o Marco da Sobeira, para o pai, para a mãe e para a filhada, vai para a Luizinha, vai para a Alice do Palé, vai para a Sra. Noema, vai para a Maria Amparo, vai para o Paulo Quintela e para a senhora dele, para o Luís Coelho e Rosa, e para o Rui e para a Carla, e até logo.
1: Até logo não, porque não vamos ter programa logo. Desejo-lhe um bom fim de semana, tudo de bom, e até segunda-feira.
2: É sim.
1: Ora, para já seguimos com o pedido do Ricardo da Foz do Sabor, para ouvir Tony Carreira e recordar...

0: Vamos até a França cumprimentar o José. Olá, boa tarde.
1: Boa tarde, Rui.
0: Como está? Tudo bem, José?
1: Está tudo bem, Rui.
0: Ora, vamos ouvir dentro de alguns minutos Henrique Iglesias e Micael com Bailando Vai Para Quem Esta Música. Ó, José, ponha-se num sítio com a melhor rede. Não estamos a ouvi-lo nada bem.
1: Para a Luísa, para todos que costumam participar, todos os imigrantes.
0: Está tudo, José?
1: Está tudo, porque também não sou bem, não tenho grande rede, não.
0: Ora, desejo-lhe uma ótima tarde, tudo de bom, bom fim de semana.
1: Bom fim de semana.
0: Para já vamos recordar Marco Paulo com Nossa Senhora para a participação do Zé de Eixes Mirandela. Depois Henrique Iglesias e Micael com Bailando para a participação aqui do José que nos telefonou de França nesta tarde de sábado, 12 de setembro.

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Aqui está a voz de Cuca Roseta a terminar esta edição de fim de semana dos discos pedidos na antena da Onda Livre. Aproveite muito bem este fim de semana, se possível, na nossa companhia. Pode acompanhar através das nossas redes sociais, do Facebook e não só, todo o nosso trabalho que vamos fazer ao longo do

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11: São 2 horas. Boa tarde.
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13: Atualizamos a informação da semana passada com a jornalista Jody Pinto, na região de Trás-os-Montes e Alto Douro.
14: Um atropelamento ocorrido na manhã de quinta-feira numa passadeira junto à Maria da Fonte, no Jardim 1º de Maio, em Macedo Cavaleiros, provocou um ferido. A vítima é um homem de 46 anos que foi assistido no local. Segundo foi possível apurar, o ferido foi transportado para a unidade hospitalar de Macedo Cavaleiros para avaliação da gravidade dos ferimentos, seguido depois de Bragança. O alerta foi dado às 10h05. No local estiveram 6 operacionais apoiados por 3 viaturas, uma ambulância do Instituto Nacional de Emergência Médica, a viatura médica de emergência e reanimação e a Guarda Nacional Republicana. Os bombeiros voluntários de Salto e Montalegre localizaram e resgataram uma mulher que se perdeu enquanto fazia um trilho em Cabril na tarde da passada terça-feira. A mulher, de nacionalidade brasileira e com cerca de 40 anos, terá ficado desorientada durante o percurso, segundo Hernani Carvalho, comandante da corporação. O alerta foi dado por volta das 11 horas. Para o local foi mobilizada uma equipa de 7 operacionais, apoiada por 2 viaturas, incluindo uma ambulância de socorro 4x4. Os bombeiros percorreram cerca de 40 minutos de carro, seguido depois a pé, até localizar e resgatar a mulher, que já tinham contactado por telefone para obter indicações. De acordo com o comandante da corporação, a cidadã encontrava-se bem. um antigo aluno da Lusofly Academy de Bragança que pediu anonimato denuncia alegadas situações de intimidação e jogos psicológicos na escola de aviação. As declarações surgem na sequência da decisão da Autoridade Nacional da Aviação Civil de suspender por 6 meses a certificação da Lusofly Academy. A fonte afirma que a suspensão não constituiu uma surpresa, tendo em conta os problemas que, segundo relata, já se verificavam na escola.
0: Sim, efetivamente a suspensão da licença da Lusofly, da licença da ATO, não foi recebida sem espanto nenhum, era uma coisa que já seria expectável dada a situação que estava a acontecer na escola.
14: O antigo aluno afirma que enfrentou períodos prolongados sem conseguir voar e atribui parte dos problemas ao funcionamento da escola.
0: Desde a falta de voos, que não é, eu basicamente em 3 meses tive um voo, foi bastante, além de todos os problemas que tive com o diretor executivo da escola e com a parte da direção da escola. Não havia aviões, o avião que havia tinha de estar parado em frente a uma bomba e a dizerem-me que eu não podia pôr combustível no avião, teve que ser cancelado, instrutores também normalmente sempre atrasados e com algumas desculpas que não faziam sentido nenhum para me cancelarem os voos.
14: A fonte refere ainda que, à data em que frequentava a academia, existiam limitações ao nível das aeronaves disponíveis para a formação. Outro dos aspectos relatados prende-se com o ambiente vivido entre os alunos. O antigo aluno afirma que existiam alegados mecanismos de intimidação que dificultavam a discussão de determinadas situações.
0: Efetivamente, sim, havia jogos psicológicos feitos na Lusofly para que houvesse uma certa intimidação em certos assuntos, nomeadamente até mesmo para podermos ter abertura para falar destas situações.
14: Sobre a natureza desses alegados jogos psicológicos, a fonte fala em intimidações, ameaças e promessas relacionadas com oportunidades profissionais após a conclusão da formação.
0: Intimidações, para meter lugares em sítios a seguir ao curso, para ter trabalhos, muitas coisas, ameaças, um bocadinho por aí.
14: Questionado sobre as falhas da empresa se devem sobretudo a João Roque ou se também estarão relacionadas com os restantes sócios, o antigo aluno atribui grande parte da responsabilidade ao diretor executivo, embora admita também falhas de outras partes.
0: Pronto, assim, a única coisa que eu efetivamente tenho para dizer mais é que grande parte das coisas que eles tentam justificar naquela entrevista até podem ser verdade, mas há muitas coisas por trás que acho que ainda vão vir ao de cima, nomeadamente jogos psicológicos e muitas falhas na gestão da empresa. Que ele se esqueceu, ou por coincidência não lhe apeteceu contar, mas que os meios judiciais vão se encarregar de tratar disso. Eu diria que grande parte deve-se dizer sim ao João Roque, claro que também há de ter havido falhas das outras partes, mas grande parte do João Roque.
14: As declarações acrescentam novos relatos sobre o funcionamento da Lusofly Academy de Bragança, numa altura em que a escola está com a certificação suspensa por 6 meses. Na passada terça-feira comemorou-se o Dia Mundial da Fisioterapia e a jornalista Maria João Canadas foi ao Hospital de Macete Cavaleiros e ao Centro de Saúde acompanhar as sessões de sensibilização do Serviço de Medicina Física e Reabilitação.
15: Hoje é o Dia Mundial da Fisioterapia e este ano o tema da fisioterapia é a importância que a atividade física, o exercício físico, tem na prevenção dos AVCs, nas doenças cardiovasculares.
13: Nas áreas de recepção, os utentes recebiam conselhos sobre a importância da prática regular de exercício físico e atividade física como forma de prevenção das doenças cardiovasculares. A ação incluiu ainda a realização de um questionário e do teste sit-to-stand, usado para avaliar a aptidão funcional dos membros inferiores. Foi o caso de Juliana Cosme, que participou na iniciativa do Centro de Saúde Macedo Cavaleiros. Depois das explicações, garante que tem vindo a introduzir cada vez mais exercício físico nas suas rotinas diárias.
16: Eu já venho a aplicar algumas coisas, não é? Mas hoje aprendi que é muito bom outras atividades físicas, fazer mais. Com a idade também acho que ainda é melhor fazer mais, não é?
13: Também Laís Jesus, bombeira de profissão, participou nos inquéritos. No seu caso, o transporte de doentes implica muitas horas sentada. Ainda assim, tenta manter o compromisso de praticar exercício sempre que consegue.
17: Macedo, eu sou de Bragança. Macedo é um lugar que é mais perto da gente, não é? Dependendo do tempo que uma pessoa estiver aqui, consegue chegar a casa e fazer alguma coisa. Mas há colegas que não conseguem, que vai para o porto, sai às 5 da manhã, volta às 11 da noite, vai fazer o quê? Uma pessoa está cansada. E mesmo que lá não se faz nada, não é nada assim no sentido de se exercitar, mas eu acho que é essencial.
13: O Dia Mundial da Fisioterapia foi assinalado pela OLS do Nordeste no âmbito de uma iniciativa promovida pela Ordem dos Fisioterapeutas e pela World Physiotherapy, em parceria com a Universidade Politécnica de Bragança. A coordenadora dos técnicos do Serviço de Fisioterapia da OLS do Nordeste, Ana Rodrigues, contou que a iniciativa despertou o interesse de muitas pessoas que passavam pelos serviços.
18: Aqui está a decorrer muito bem, as pessoas têm aderido muito e depois também, no fim, dizem-nos que é uma iniciativa muito boa porque, para além de fazermos recolher os dados do nível da quantidade dos decorros de atividade física que eles fazem, também nós damos indicações através de uns flyers e de que têm exercícios também, e as pessoas dizem que isto é muito rico.
13: A Universidade Politécnica de Bragança participou na iniciativa através da Escola Superior de Saúde. Telma Pires, diretora do curso de fisioterapia, destaca as vantagens de aliar a academia à prática clínica.
19: Então, estabelecer esta parceria foi, sem dúvida, uma mais-valia para ambos. Primeiro, para a academia, porque nós também vamos ter transmitir este contacto e esta mensagem aos nossos alunos, que nós devemos, embora estejamos na academia, devemos estar em constante contacto com os profissionais que estão na prática clínica, e também a prática clínica vê em nós uma ajuda para este tipo de estudos que nós hoje aqui queremos desenvolver.
13: No âmbito da iniciativa World PT Day, foram aconselhados cerca de 120 utentes em Macedo Cavaleiros. No total da OLS Nordeste, a iniciativa chegou, em média, a 500 pessoas.
14: O número dos casos no Serviço de Medicina Física e Reabilitação está a aumentar, sobretudo o número de crianças acompanhadas em fisioterapia, na área da terapia da fala e em terapia ocupacional.
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3: Três horas. Boa tarde. 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
11: São 4 horas. Boa tarde.
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5: Atualizamos a informação da semana passada com a jornalista Jody Pinto, na região de Trás-os-Montes e Alto Douro.
6: Um atropelamento ocorrido na manhã de quinta-feira numa passadeira junto à Maria da Fonte, no Jardim 1º de Maio, em Macedo de Cavaleiros, provocou um ferido. A vítima é um homem de 46 anos que foi assistido no local. Segundo foi possível apurar, o ferido foi transportado para a unidade hospitalar de Macedo de Cavaleiros para avaliação da gravidade dos ferimentos, seguido depois de Bragança. O alerta foi dado às 10h05. No local estiveram 6 operacionais apoiados por 3 viaturas, uma ambulância do Instituto Nacional de Emergência Médica, a viatura médica de emergência e reanimação e a Guarda Nacional Republicana. Os bombeiros voluntários de Salto e Montalegre localizaram e resgataram uma mulher que se perdeu enquanto fazia um trilho em Cabril na tarde da passada terça-feira. A mulher, de nacionalidade brasileira e com cerca de 40 anos, terá ficado desorientada durante o percurso, segundo Hernani Carvalho, comandante da corporação. O alerta foi dado por volta das 11 horas. Para o local foi mobilizada uma equipa de 7 operacionais, apoiada por 2 viaturas, incluindo uma ambulância de socorro 4x4. Os bombeiros percorreram cerca de 40 minutos de carro, seguido depois a pé, até localizar e resgatar a mulher, que já tinham contactado por telefone para obter indicações. De acordo com o comandante da corporação, a cidadã encontrava-se bem. Um antigo aluno da Lusofly Academy de Bragança, que pediu anonimato, denuncia alegadas situações de intimidação e jogos psicológicos na escola de aviação. As declarações surgem na sequência da decisão da Autoridade Nacional de Aviação Civil de suspender por 6 meses a certificação da Lusofly Academy. A fonte afirma que a suspensão não constituiu uma surpresa, tendo em conta os problemas que, segundo relata, já se verificavam na escola.
7: Sim, efetivamente a suspensão da licença da Lusofly, da licença da ATO, não foi recebida sem espanto nenhum, era uma coisa que já seria expectável dada a situação que estava a acontecer na escola.
6: O antigo aluno afirma que enfrentou períodos prolongados sem conseguir voar e atribui parte dos problemas ao funcionamento da escola.
7: Desde a falta de voos, eu basicamente em 3 meses tive um voo, foi bastante. Além de todos os problemas que tive com o diretor executivo da escola e com a parte da direção da escola. Não havia aviões, o avião que havia tinha estar parado em frente a uma bomba e a dizer-me que não podia pôr combustível no avião. teve que ser cancelado, instrutores também normalmente sempre atrasados e com algumas desculpas que não faziam sentido nenhum para me cancelarem os voos.
6: A fonte refere ainda que, à data em que frequentava a academia, existiam limitações ao nível das aeronaves disponíveis para a formação. Outro dos aspectos relatados prende-se com o ambiente vivido entre os alunos. O antigo aluno afirma que existiam alegados mecanismos de intimidação que dificultavam a discussão de determinadas situações.
7: Efetivamente, sim, havia jogos psicológicos feitos na Lusofly para que houvesse uma certa intimidação em certos assuntos, nomeadamente até mesmo para podermos ter abertura para falar destas situações.
6: Sobre a natureza desses alegados jogos psicológicos, a fonte fala em intimidações, ameaças e promessas relacionadas com oportunidades profissionais após a conclusão da formação.
7: Intimidações, para meter lugares em sítios a seguir ao curso, para ter trabalhos, muitas coisas, ameaças, um bocadinho por aí.
6: Questionado sobre as falhas da empresa se devem sobretudo a João Roque ou se também estarão relacionadas com os restantes sócios, o antigo aluno atribui grande parte da responsabilidade ao diretor executivo, embora admita também falhas de outras partes.
7: Pronto, é assim, a única coisa que eu efetivamente tenho para dizer mais é que grande parte das coisas que eles tentam justificar naquela entrevista até podem ser verdade, mas há muitas coisas por trás que acho que ainda vão vir ao de cima, nomeadamente jogos psicológicos e muitas falhas na gestão.

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1: As declarações acrescentam novos relatos sobre o funcionamento da Lusofly Academy de Bragança, numa altura em que a escola está com a certificação suspensa por 6 meses. Na passada terça-feira, comemorou-se o Dia Mundial da Fisioterapia e a jornalista Maria João Canadas foi ao Hospital de Macete Cavaleiros e ao Centro de Saúde acompanhar as sessões de sensibilização do Serviço de Medicina Física e Reabilitação.
2: Hoje é o Dia Mundial da Fisioterapia e este ano o tema da fisioterapia é a importância que a atividade física, o exercício físico, tem na prevenção dos AVCs, nas doenças cardiovasculares.
3: Nas áreas de recepção, os utentes recebiam conselhos sobre a importância da prática regular de exercício físico e atividade física como forma de prevenção das doenças cardiovasculares. A ação incluiu ainda a realização de um questionário e do teste sit-to-stand, usado para avaliar a aptidão funcional dos membros inferiores. Foi o caso de Juliana Cosme, que participou na iniciativa do Centro de Saúde Macedo Cavaleiros. Depois das explicações, garante que tem vindo a introduzir cada vez mais exercício físico nas suas rotinas diárias.
4: Eu já venho a aplicar algumas coisas, não é? Mas hoje aprendi que é muito bom outras atividades físicas, fazer mais. Com a idade também acho que ainda é melhor fazer mais, não é?
3: Também Laís Jesus, bombeira de profissão, participou nos inquéritos. No seu caso, o transporte de doentes implica muitas horas sentada. Ainda assim, tenta manter o compromisso de praticar exercício sempre que consegue.
5: Macedo, eu sou de Bragança. Macedo é um lugar que é mais perto da gente, não é? Dependendo do tempo que uma pessoa estiver aqui, consegue chegar a casa e fazer alguma coisa. Mas há colegas que não conseguem, que vai para o porto, sai às 5 da manhã, volta às 11 da noite, vai fazer o quê? Uma pessoa está cansada. E mesmo que lá não se faz nada, não é nada assim no sentido de se exercitar, mas eu acho que é essencial.
3: O Dia Mundial da Fisioterapia foi assinalado pela OLS do Nordeste no âmbito de uma iniciativa promovida pela Ordem dos Fisioterapeutas e pela World Physiotherapy, em parceria com a Universidade Politécnica de Bragança. A coordenadora dos técnicos do Serviço de Fisioterapia da OLS do Nordeste, Ana Rodrigues, contou que a iniciativa despertou o interesse de muitas pessoas que passavam pelos serviços.
6: Aqui está a decorrer muito bem, as pessoas têm aderido muito e depois também, no fim, dizem-nos que é uma iniciativa muito boa porque, para além de fazermos recolher os dados do nível da quantidade dos decorros de atividade física que eles fazem, também nós damos indicações através de uns flyers e de que têm exercícios também, e as pessoas dizem que isto é muito rico.
3: A Universidade Politécnica de Bragança participou na iniciativa através da Escola Superior de Saúde. Telma Pires, diretora do curso de fisioterapia, destaca as vantagens de aliar a academia à prática clínica.
7: Então, estabelecer esta parceria foi, sem dúvida, uma mais-valia para ambos. Primeiro para a academia, porque nós também vamos ter transmitir este contacto e esta mensagem aos nossos alunos, que nós devemos, embora estejamos na academia, devemos estar em constante contacto com os profissionais que estão na prática clínica, e também a prática clínica vê em nós uma ajuda para este tipo de estudos que nós hoje aqui queremos desenvolver.
3: No âmbito da iniciativa World PT Day, foram aconselhados cerca de 120 utentes em Macedo Cavaleiros. No total da ULS Nordeste, a iniciativa chegou, em média, a 500 pessoas.
1: O número dos casos no Serviço de Medicina Física e Reabilitação está a aumentar, sobretudo o número de crianças acompanhadas em fisioterapia, na área da terapia da fala e em terapia ocupacional.

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sentido das palavras, um olhar mais positivo sobre a vida. O desejo de possuir, de ter coisas para se sentir seguro, para poder ser alguém, ou para poder ter algo a que se agarrar, denota o profundo desconhecimento face ao objetivo supremo da vida. Aquilo que possuímos não corresponde a quem somos, não nos caracteriza em absoluto. Da mesma forma, a nossa atividade profissional não nos define por completo, pois somos bem mais do que aquilo que profissionalmente fazemos. Quando ainda não nos conhecemos bem e não reconhecemos o lado intuitivo da nossa vida, temos tendência a definir-nos a partir desses aspectos meramente físicos. É muito importante compreendermos que não somos as nossas profissões nem aquilo que materialmente possuímos. Se algum destes aspectos se alterar, não deixaremos de ser os mesmos, a mesma pessoa. Continuaremos a existir, pois a vida continua. Pense nisto e seja feliz.

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4: São 18 horas. 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
10: São 19 horas.
11: Boa tarde.
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22: Ágata, nome artístico de Maria Fernanda Pereira de Souza, nascida a 11 de novembro de 1959, é uma das mais famosas cantoras da música popular e romântica portuguesa. Com mais de 50 anos de carreira, começou por integrar grupos de sucesso como as Cocktail, as Doce, antes de se lançar numa carreira a solo repleta de grandes êxitos. Perfume de Mulher, que estamos a ouvir neste momento, Comunhão de Bens, Mãe Querida, Tá Bonito, são alguns dos grandes êxitos desta grande cantora.

0: Que vamos falar nos próximos minutos. Agatha, bem-vinda à Rádio Onda Livre. São mais de 50 anos de música, mais de 50 anos de carreira.
1: É verdade, olá a todos, olá Rui, olá a todo o auditório. Muito obrigada por este bocadinho. É na realidade uma verdade que já vou fazer 53 anos de carreira. Comecei por gravar o meu primeiro single em vinil quando tinha 14 anos, foi a minha estreia, já cantava antes, mas a minha carreira começa a ser contada a partir dessa data, desse ano, embora só tenha absolutamente 30 anos de Agatha, portanto 30 anos de sucesso. Aí sim, estou realmente de parabéns e digo inúmeras vezes que sou de facto uma mulher abençoada, porque o meu público quis e exigiu, porque Deus me ajudou a chegar até aqui com toda a sabedoria e honestidade. Portanto, eu agradeço a todos aqueles que me colocaram nesta plataforma e que continuo a vender e a ser ouvida por muitos milhares de pessoas que se deslocam aos meus concertos e estão comigo.
0: Estávamos aqui horas a falar das suas músicas, mas há temas que a Agatha tem que cantar, que já gravou há alguns anos, e tem que cantar em público.
1: É obrigatoriamente, com outra roupagem, com outra dinâmica, mas sim, esses mesmos temas foram apresentados num grande espetáculo que fizemos no jantar de gala no Casino de Estoril, no ano passado, já fez um ano. Precisamente porque quis comemorar com outros colegas meus de outras áreas musicais, como Ana Bacalhau, os Dama, o Elvio Santiago, a Romana, a Rebeca, o Sérgio Rossi, tantos que por lá passaram, como Dolores Ajuda-me, Cátia Guerreiro. Esse espetáculo está no YouTube, podem verificar.
0: Foi o espetáculo que assinalou os 50 anos de carreira?
1: Sim, ele passou na TV, inclusive.
0: Agatha, e que sucessos...
1: Essa música que estavas a ouvir eu gravei com a Mimi Cat.
0: Muito bem, e há sucessos que me pode recordar que ainda tem que cantá-los em palco?
1: Ah, claro que sim, aqueles que são muitos, não canto todos, porque não consigo. Relativamente a isso, eu acho que sou uma das cantoras com mais sucesso neste país, porque graças a Deus houve muitas canções que eu lancei que fizeram sucesso e que eu não consigo incluir nos meus álbuns, não é? Como, sei lá, Mãe Solteira, O Conselho de Mãe, sei lá, o Francisquinho Meu Amor, a Abençoada, o Escrito no Céu. Há muitas canções que foram realmente grandes sucessos, mas que eu não consigo incluir no concerto.
0: E neste momento, quais são os temas que estão no concerto?
1: Opa, muitos. O Perfume Mulher, o Maldito Amor, o Tá Bonito... Morenaça, o Faz da Vida, Sozinha, são tantos. Tenho uma passagem também por dois temas, um das Doce, outro das Cocktail, que eu gravei com a Marisa Liz. Gravei agora também uma do Armando Gama com o Miguel Araújo, não sei se já ouviste. Há muitas canções que passam no espetáculo ao vivo e que as pessoas reconhecem e cantam comigo, não é? Graças a Deus. Tem sido um verão em cheio e eu estou muito grata ao universo por estar aqui.
0: Ora, eu gosto imenso desta música que já estamos a ouvir. Este Tá Bonito é para mim, Agatha.
1: Esse já conta para aí com 19 milhões, não?
0: Ora, vamos ouvir durante alguns segundos.

0: Agatha, como iniciamos a nossa conversa, fez parte de duas grandes bandas, depois lançou-se solo. Sempre pensou chegar a este patamar, ser dos nomes mais conhecidos da música portuguesa?
1: Sim, com certeza, era esse o meu objetivo e isso era um sonho e eu sabia que um dia esse sonho havia de chegar, não é? Havia de se concretizar, não devemos deixar de acreditar e devemos ter fé, porque isso é que nos move, é que nos faz avançar e criar, ser criativa e avançar com, sempre com novos temas e não ficar parada à espera que alguma coisa caia do céu, certo?
0: Ora, neste momento, e para quem não conhece o concerto da Agatha, como é que é composto o seu espetáculo?
1: Olha, tem dois formatos. Um formato normal, que tem realmente uns 14 em palco, e depois tem um formato mais pequeno, ligeiramente mais em conta, que tem 4 músicos e uma coralista.
0: É um espetáculo mais intimista.
1: Somos 7 em palco. Sim, digamos que sim, acabamos sempre por fazer o mesmo barulho, mas não tem a visibilidade que o outro tem, não é? O outro é um espetáculo mais composto, com bailarinos, com mais músicos, com metais, com percussão, com coralistas, pronto, um rapper, temos um espetáculo montado para cidades, não é? E autarquias, não é? Municípios, e pronto, e somos muitas vezes chamados para espetáculos para empresas, onde fazemos o aniversário muitas vezes de empresários,
0: Agatha, há quem escreva as suas músicas e também compõe os seus temas. A Agatha dá também sugestões?
1: Esta música que eu gravei, que foi lançada há uns 3 meses, o Deixa-te Andar, sim, a história foi passada ao Ricardo por mim, e não, eu acho que esse tema é um dos temas que, pronto, que levámos, portanto, em frente, mas depois desse já saiu aquele, não sei se já ouviste, que é dedicado às mulheres.
0: Ora, eu gosto muito do tema Silêncio não é Amor.
1: É esse mesmo.
0: É esse tema que vamos ouvir mais daqui a bocadinho, quando terminarmos a nossa conversa. Agatha, nem tudo foi um mar de rosas ao longo destes 50 anos de carreira.
1: Eu acho que na vida de todos nós nunca é nada um mar de rosas. Eu acho que todo o ser humano tem momentos bons e tem momentos mais delicados. Eu acho que até aquela pessoa que é suficientemente rica ou milionária, que tem tudo, há de um dia chegar e perceber que esse mesmo dinheiro não compra muitas vezes situações por onde se passa, não é? A doença, a tristeza, a angústia, os problemas. Eu acho que é próprio do ser humano, porque ninguém é perfeito. Toda a gente erra, toda a gente comete erros, toda a gente tem problemas familiares, toda a gente tem dificuldades, toda a gente passa por momentos mais complicados. E eu acho que nós temos que adquirir força. Ainda eu dizia ontem aqui à minha irmã que realmente aquelas mães que perdem um filho, que sofrem na realidade a maior dor do mundo, e elas conseguem superar esses momentos, porque Deus deu-nos essa capacidade de suportar esse tipo de dor que é tão complicada, tão dolorosa e tão angustiante. Portanto, eu penso que o ser humano está preparado para tudo nesta vida. Só não está muito preparado é para ir embora. E perceber que nós estamos cá de passagem e que isto aqui é realmente umas férias, não é? Onde encontramos de tudo um pouco. E cada vez o mundo está mais complicado, há mais agressividade nas pessoas, há mais maldade, há pouca solidariedade e é muito complicado as nossas crianças, os nossos netos hoje em dia terem uma vida como nós tivemos há 50 anos atrás, ou há 30 ou há 40 que seja. e às vezes assusta-nos, não é? Não só as pessoas, como também o próprio planeta, aquilo que nos está a mostrar em todas as partes do mundo, e a queixar-se solenemente daquilo que o homem faz, que é a guerra, que é a poluição e tudo mais. Portanto, hoje em dia o homem é muito egoísta, o dinheiro continua a prevalecer na cabeça e nas mentes das pessoas, e às vezes o dinheiro não é tudo na nossa vida. Aliás, faz muita falta, dá muito jeito, mas há prioridades, e as pessoas às vezes esquecem-se um bocado disso e não valorizam que realmente o bem-estar emocional e o facto de sentir amor no coração para poder dar ao próximo nos faz também sentir muito mais liberdade emocional e darmos um pouco mais de nós. É por aí, o caminho é por aí.
0: Eu tive e tenho a oportunidade de conhecer a Ágata já há muitos anos e sempre senti em si uma mulher muito positiva e que transmite também esse positivismo às pessoas.
1: Eu acho que sim. Eu acho que neste momento em que as dificuldades se acrescem toda a hora, porque eu olho para o lado e digo, mas quem é que consegue comprar uma casa neste momento? Como é que um jovem neste momento consegue adquirir uma casa? Se vai para alugar, as casas estão intocáveis, estão caríssimas. Se vai para comprar, não tem qualquer tipo de ordenado capaz de poder sustentar um juro e uma renda que o deixe confortável para ter o seu carro e pagar as suas contas. Hoje em dia, eu olho para o lado e vejo as pessoas cada vez mais a sorrirem menos, porque os problemas são tantos, as dificuldades são imensas, e nós passamos a vida a pagar, é os seguros, é os impostos, é as contribuições, nós pagamos por tudo, por ter carro, por ter casa, por ser contribuinte. Isto é doloroso, é doloroso. Eu adorava viver no planeta Marte e se calhar num outro paraíso, que este aqui não é. Este aqui é um modo de sobrevivência, é tentar respirar o melhor que a gente pode, não é?
0: Ágata, a região transmontana não lhe é desconhecida, neste momento vive em Lisboa, mas já passou também pela nossa região. O que é que admira mais em Trás-os-Montes?
1: Olha, eu tive 18 anos em Trás-os-Montes e digo-te, eu vivo aqui no centro da cidade, numa zona bem bonita e bem, pronto, bem privilegiada, e estou farta de viver entre o cimento. Precisava de terra, de árvores, de quintais, de galinhas, precisava de uma casa rasteira onde eu pudesse pôr o meu guarda-roupa, onde eu tivesse o meu grande quarto, a minha grande sala para receber amigos e me pirar daqui a toda a velocidade. Porque, e já pensei nisso várias vezes, porque graças a Deus, se eu pensar em sair daqui, terei que realmente estar próximo de quem precisa de mim, porque eu preciso de ajudar sempre este e aquele e o outro, e estar perto de quem me ama, e digo isto entre amigos e família, mas eu gostaria de me pirar principalmente aos fins de semana para algum lado onde eu me pudesse descalçar e andasse pela terra a sentir essa vibração que nos faz tão bem.

0: que eu volto e meia piro-me para o norte. Eu tenho muitos amigos, graças a Deus, e vivo isso tudo em casa de outras pessoas, não é? Porque nós não podemos ter uma casa aqui e outra lá, não é? Então temos que dividir o mal pelas raízes, e então vou hoje para aqui, a minha para lá, e vou sentindo tudo isso, tirando esses prazeres, porque as pessoas na realidade são fantásticas, são ótimas, são muito hospitaleiras, e as pessoas que eu conheço do Norte são pessoas que estão sempre com vontade de nos presentear com qualquer coisa, ou com chouriço, ou com uma broa, ou com uns ovos, e, ou nos convidam para jantar ou para lanchar. É sempre bom. Eu tenho muitas saudades do Norte, de Chaves mais propriamente, e das pessoas com quem eu lidei durante todo esse tempo, que foram realmente parte da minha vida, não é? E guardo e tenho bastante carinho por essa cidade e por todas aquelas que existem ali à volta, porque eu conheço imensas, não é? Desde, sei lá, Vila Real para cima, Boticas, Amarante, tudo por aí. Mirandela, tudo por aí. Claro que a minha sorte é realmente ser uma cantora bastante solicitada. E eu vou tirando o partido de, por exemplo, este fim de semana tenho espetáculo para o norte, ali para a zona de Braga. O que é que eu vou fazer? Amanhã já me vou pirar.
1: Ora, e para o inverno já há contactos para as comunidades portuguesas?
0: Olha, é assim, eu 10 de outubro tenho uma data também aqui, bem perto de Lisboa, mas para o estrangeiro, eu vim agora dos Açores. Tem tido sim, alguns pedidos sim para a Europa, mas não me apetece viajar assim tanto quanto isso, não é? Até porque não acho assim tão confortável, e para viajar para mais longe tem que ser contratos benéficos que realmente me digam assim, sim senhor, eu vou, mas vale a pena ir. Porque eu não quero arriscar, não me apetece andar de avião, não me apetece fugir daqui, não me apetece ir para longe. Portanto, tenho aqui o meu Portugalzinho, que continua mais tranquilo, e onde eu tiro partido das pessoas e daquilo que eu mais gosto de fazer, que é cantar para todos vocês.
1: O Agatha lançou o single recentemente, Silêncio Não É Amor, um tema dedicado ao combate e também à sensibilização contra a violência doméstica.
0: Sim, eu acho que já é a altura das mulheres não se acobardarem e de saírem para a rua e gritarem a sua liberdade, porque ninguém merece isso, não é? Eu percebo que há muita gente que tem medo, não tem condições, vive à conta de um prato de sopa que alguém lhe possa dar, o seu companheiro, mas hoje o problema é que a violência já começa no namoro, não é? Os namorados já começam a ser impacientes, ciumentos, já começam a utilizar a pior forma de se relacionarem, já começam a levantar a mão, já começam a impor condições, e isso não deve acontecer, nem deve ser permitido. A mulher tem todo o direito de ser livre e de ser bem tratada, de ser amada, de ser respeitada, até que realmente haja amor.
1: Agatha, qual é a mensagem que deixa ficar a quem nos ouve neste momento?
0: Para nunca perderem a esperança, para nunca deixarem de acreditar nos vossos sonhos, para nunca deixar de fazer alguma coisa que a vossa intuição vos leva a concluir, porque nós temos que acreditar no nosso potencial, temos que acreditar que se nós pensamos ir para o lado direito é porque Deus está connosco, é porque realmente a nossa intuição nos leva para o lado direito. Portanto, nós temos que seguir o caminho sem amarras, sem medos, acreditando que vão conseguir ultrapassar todos esses momentos de alguma forma, porque há muitas passagens na Bíblia que nos mostram que as coisas às vezes não são tão boas, mas que para chegar a outras há que superar essas, as mais dificultosas. Portanto, há que seguir em frente com toda a força e com toda a vontade.
1: Agatha, foi um gosto voltar a falar consigo. Desejo-lhe muitas felicidades e até uma próxima oportunidade.
0: Obrigada, Rui. Já agora passa a música que eu gravei com o Miguel Araújo.
1: Ora, para já vamos terminar com este

0: silêncio não é amor, logo que seja possível. É claro que as suas músicas passam e bem na antena da Rádio Onda Livre. Um grande beijinho.
1: Um beijinho, Vuculinho, um beijinho a todo o pessoal. Deus, com licença.

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3: Vinte horas.
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6: Boa noite.
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3: São 23 horas. 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
2: É meia-noite. Boa noite.

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5: É uma hora.
6: Boa noite.